Sebrae lançou em seus canais oficiais e nas principais plataformas digitais de áudio e vídeo mais um videoclipe do Nosso Canto, o projeto idealizado pela instituição e criado pela agência Nova, une música e empreendedorismo ao transformar pequenos negócios brasileiros em cenários de releituras de grandes clássicos da música nacional. Desta vez, os Garotins, trio formado por Anchieta, Cupertino e Léo Guima, interpretam É Preciso Saber Viver, clássico de Roberto e Erasmo Carlos, eternizado pelos Titãs. Confira!

0: Os Garotinhos, de Roberto e Erasmo Carlos, É Preciso Saber Viver. A Unesp FM está apresentando Pé na Estrada. Maglore apresenta o single duplo Sonho Real e Raio de Sol, que antecipa o álbum Fluxo Natural, previsto para os próximos meses a seguir.
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0: A banda Maglore lançou recentemente as faixas Sonho Real e Raio de Sol, single duplo, que inaugura as divulgações de Fluxo Natural, sexto álbum de estúdio do grupo, a ser lançado ainda este ano. As duas músicas trazem sonoridades distintas. Sonho Real tem uma abordagem folk noventista, enquanto Raio de Sol é uma balada inspirada na música brasileira dos anos 80. Em comum, ambas as faixas falam do amor como fuga para os problemas cotidianos, algo que está amarrado ao conceito geral de fluxo natural, onde os afetos, românticos ou não, são abordados como algo que atravessa o tempo e as dificuldades. Maglore é uma banda formada em Salvador, Bahia, em meados de 2009. Com o primeiro EP, Cores do Vento, ganhou repercussão local e iniciou turnês pelo Brasil. É formada por Tiago Oliveira, voz e guitarra, Felipe Dider, bateria, Lelo ou Lelo Brandão, guitarra e teclados, e Lucas Gonçalves, voz e baixo. E a gente confere Sonho Real e Raio de Sol.

0: Uma Glória deles, Raio de Sol, e abrindo o bloco Sonho Real. 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Selo Sesc lança Box Vadico, com gravações inéditas a seguir.
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0: O legado de Oswaldo Cogliano, nascido em 1910 e falecido em 1962, o Vadico, ganha um novo capítulo com a chegada do aguardado Box Vadico, coleção de 3 CDs que reúne 37 faixas interpretadas por mais de 170 músicos e oferece um amplo panorama da produção de um dos grandes arquitetos da música brasileira do século XX. Conhecido principalmente pela parceria com Noel Rosa, responsável por clássicos como Feitio de Oração e Conversa de Botequim, Vadico construiu uma trajetória muito mais ampla. Pianista virtuose, arranjador, compositor e diretor musical, transitou com naturalidade entre o choro, o samba, a canção e a música de concerto, deixando uma obra que permaneceu, em parte, dispersa por décadas. O Bosque Vadico, projeto do Sesc, reúne mais de 170 músicos e é acompanhado de um livreto bilíngue, português e inglês, com 136 páginas, textos assinados por Ley Lopes e Franco Galvão, além de fotografias históricas. Todas as gravações foram produzidas especialmente para este projeto, tanto a partir das partituras inéditas recuperadas, quanto de novas interpretações de obras raras. Vamos ouvir com Bia Paes Leme, Filho de Bacana, e com Pedro Miranda, Deixei de Ser Otário.

0: Pedro Miranda, de Vadico, Deixei de Ser Otário, abrindo o bloco com Bia Paz Leme, Filho de Bacana. 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Maurício Pereira assume a poesia em novo disco e se inspira em novas escritoras. A seguir no Pé na Estrada.
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0: Em O Dia da Girafa, seu sexto álbum solo de inéditas, Maurício Pereira volta diferente. Não tão contador de histórias linear, como sempre foi, segundo ele. Provavelmente, reflexo da reclusão, já que muitas canções do álbum foram compostas ainda na época da pandemia. A crônica das novas faixas agora não está mais nas ruas e nos seus personagens, mas sim na poética de seus próprios pensamentos, mas há exceções. O novo álbum chega 8 anos após o trabalho mais recente de inéditas do cantor, Outono no Sudeste, de 2018, apesar de ele ter lançado o Micro em 2022, com regravações de sua própria obra em formato voz e guitarra num dueto com Tonho Penhasco. Além de Rômulo Frois, neste projeto, Maurício trabalha pela primeira vez também com Edson Natali, com quem compôs a faixa de abertura Uma Vida Estandarte, que volta para encerrar a audição numa versão acústica. Fazem parte das novidades também Fábio Sá no baixo elétrico e Júlia Toledo no piano. Porém, velhos companheiros como Tonho Penhasco e Lu Horta, do Barbatuques, também estão ali. Ele na guitarra e na composição de Quanta Barbaridade. E ela na faixa título, repetindo a parceria de Mulheres de Bengalas. Completam a ficha técnica Biel Basile, do Terno, na bateria e na produção. E ainda os filhos, Tim Bernardes, parceiro de composição em Eu Trago o Coração Vazando, faixa em que também gravou parte do baixo e arranjos de metais. E Chico Bernardes, responsável pelos violões e coprodução. Vamos ouvir Uma Vida Estandarte e Alfabetiza.

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0: Maurício Pereira, dele e Biel Basile alfabetiza. Antes, com Edson Natali, Uma Vida Estandarte. 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
0: O tributo Elas Cantam Arlindo segue celebrando o legado do grande mestre Arlindo Cruz, seguindo as releituras icônicas das obras do sambista, nas vozes de Ivete Sangalo, Agnes Nunes e Duta Beat. Agora é a vez de Lued Luna entregar sua versão de O Bem, canção leve, brilhante e sentimental que embala a poesia de amor e na esperança para aquecer os nossos corações. Vamos ouvir. Na sequência tem Bebel Gilberto. Nua Ideia, canção do pianista João Donato, em parceria com Caetano Veloso, originalmente lançada por Gal Costa em 1990, ganhou uma nova versão na voz suave de Bebel. Confira.

0: Bebel Gilberto, de Donato e Caetano Veloso, Nua Ideia. Abrindo o bloco, Lued Luna, de Arlindo Cruz, Jorge Macedo e José Franco, Latari o Bem. 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
0: Samba Douro é o 46º álbum do cantor, compositor e pianista carioca Ivan Lins, pelo selo Sesc. Uma homenagem ao samba feito com arranjos tradicionais do samba, um sonho do músico carioca. Um álbum com muitas participações especiais de músicos e instrumentistas que acompanham Ivan Lins em sua trajetória de vida. São 12 faixas, entre composições conhecidas, obras menos populares do repertório do artista e a inédita Maravilhado. Destacamos as faixas Deixa Eu Dizer e Samba Douro.

0: Ivan Lins, de Vitor Martins, Samba Douro, abrindo o bloco com o Ferrugem, de Ivan Lins e Ronaldo Monteiro de Souza, um sucesso de 1973. 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
0: O músico e cantor Fi Bueno lançou Fi, álbum autoral produzido pelo premiado Guto Graça Mello, falecido em maio deste ano. Com arranjos de Rureado Prá, Fi chega embalado pelas participações especiais de Anastácia, Gilberto Gil e Sandra Sá, e pela parceria com Zé Cabaleiro em Que Clichê, música que vamos ouvir na sequência.

Davi Bueno, dele e Zé Cabaleiro, Que Clichê. E vamos ficando por aqui. Prazer enorme estar com você. Operação de áudio, Paulo Pepa. Produção e apresentação, Silene Barros. Continue com a Unesp FM e até mais.

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11: 21:59.
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13: Olá! A partir de agora, o Unesp FM leva você a um passeio pelo mundo musical clássico. Vamos fluir pelos períodos da música erudita e deleitar ao som das mais belas e populares obras dos grandes mitos da música universal. Clássicos Unesp. E abrimos esta edição com Domenico Scarlatti, compositor italiano, nascido em 1685. Scarlatti foi influenciado pelo pai, famoso compositor de óperas, Alessandro Scarlatti, e logo firmou seu nome como tecladista virtuoso e compositor. Suas maiores contribuições para a música foram as sonatas para teclado em um único movimento, obras de um brilho fascinante. Inspiradas na vida cotidiana e na canção espanhola, as sonatas foram dedicadas à princesa Maria Bárbara por sua coroação como rainha da Espanha em 1728. De Domenico Scarlatti destacamos três sonatas em ré menor, em sol maior e em fá menor.

Estas foram as sonatas em Ré menor, em Sol maior e em Fá menor de Domenico Scarlatti. Na Unesp FM, clássicos Unesp e as mais populares obras dos grandes mestres da música universal. Seguimos com Gustav Holst e Antônio Vivaldi.

Este foi o segundo movimento do Inverno de As Quatro Estações de Antônio Vivaldi. Antes, o segundo movimento intitulado Vênus, o Portador da Paz, da suíte sinfônica Os Planetas, de Gustav Holst. 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Seguimos agora com Gabriel Fauré, conceituado mestre da canção francesa, professor, pianista e organista. O seu interesse pela suave clareza da civilização grega inspirou-o a escrever obras em estilo igualmente límpido e clássico. Pavana Opus 50, pequena peça musical datada de 1887, está entre as suas mais conhecidas obras. Composta para a flauta, tem uma bela melodia lamentosa, comovente e apaixonante. Vamos ouvir.

Esta foi a Pavana, Opus 50, de Gabriel Fauré. 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Programação musical com os mais belos clássicos de todos os tempos. Neste bloco, Joseph Verdi e Antonín Dvořák.

Este foi o Scherzo, terceiro movimento extraído da Nona Sinfonia, popularmente conhecida como Sinfonia do Novo Mundo, de Antonín Dvořák. Antes, ouvimos o balé, Dança das Sacerdotisas e Dança dos Pequenos Escravos Mouros, da ópera Aida, de Joseph Verdi. 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O romântico compositor russo Piotr Ilich Tchaikovsky compôs 4 concertos, 3 para piano e 1 para violino. Seus concertos para piano, sobretudo o número 1, em si bemol menor, opus 23, é dotado de grande riqueza melódica e virtuosidade em sua feitura. E até hoje é sucesso absoluto em todo o mundo. O número 1 é considerado uma das obras mais lindas e mais popular concerto para piano de todo o repertório. O terceiro movimento, Allegro con fuoco, possui um ardor e vivacidade que prefigura certas páginas de A Bela Adormecida, tirada de um canto ucraniano num tema alegremente saltitante. Vamos ouvir.

Este foi o terceiro movimento Allegro com Foco, que compõe o concerto número 1 para piano e orquestra, Opus 23, de Piotr Ilich Tchaikovsky. E chegamos ao final de mais um programa Clássicos Unesp. Produção, Fátima Belisário. Trabalhos técnicos, Paulo Sérgio Pepa de Carvalho. Apresentação, Pedro Norberto. Fontes pesquisadas, Guia do Ouvinte de Música Clássica, de Kenneth e Valerie MacLeish, e Dicionário de Música Clássica, ambos os livros da Jorge Zahar Editor. Obrigado pela sua audiência e companhia. E até o próximo programa.

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4: 22h59.
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noite. A Unesp FM apresenta Música Interior. A hora é de descanso e meditação, de esquecimento ou de encontro consigo mesmo. Música Interior, um convite à reflexão e ao relaxamento. Nesta uma hora, você vai encontrar músicas que acalmam, tranquilizam e relaxam suas tensões. Começamos com a artista New Age Lori Seraphim, que lançou o álbum Many Paths em novembro de 2010 pelo selo Lizard Dance Productions, com 14 faixas. Destacamos Arrival.

Um dia bonito nem sempre é um dia de sol, mas com certeza é um dia de paz. Vincent Booth é um pianista e compositor que cria sua própria atmosfera na música contemporânea. Do álbum Tales from Atlantis, destacamos as duas faixas mais ouvidas desse álbum, Es Vedra e Podhi.

Ouvimos Weissen to Boot e a composição Bot He e abrindo o bloco Esvedra. 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

paz vem da liberdade. Liberdade vem da entrega. Entrega vem da alegria. Alegria vem da boa vontade. Boa vontade vem da prontidão. Seguimos com o violonista Robert Linton, do álbum Throughout the Autumn Light, lançado em 2011, destacamos Wind Sow in the Trees, e a música que dá nome ao álbum, Throughout the Autumn Light.

Robert Linton, Throughout the Autumn Light, abrindo o bloco Wind Soul in the Trees. Uma noite de muita paz para você que acompanha a música interior.

Não desperdice tempo. Ore e medite se você realmente precisa de paz na sua mente, paz no seu coração e paz na sua vida. Neste bloco, Diane Arkenstone com Hills of Gold e, na sequência, o pianista e arranjador Carlos Sipa com The Place Where They Go.

Carlos Sipa, The Place Where They Go, abrindo o bloco Diane Arkenstone com Hills of Gold. Paz e saúde para você que acompanha a música interior, um convite à reflexão e ao relaxamento. A paz e a tranquilidade moram no silêncio do agora, no sopro brando do vento e na calma de um respiro. A poesia traduz esse estado de alma em versos curtos e leves que convidam ao descanso e à serenidade interior. Seguimos com uma faixa do EP Utopia, lançada em agosto de 2020, projeto eletrônico do Five Seasons, do produtor alemão Daniel Voss, que apresenta 6 faixas de música ambiente e chill out, com cerca de 29 minutos de duração. Vamos ouvir Lumen, piano version, e na sequência o compositor e pianista italiano Maurizio Lucchetti com Spring Days.

Maurício Lucchetti, Spring Days, abrindo o bloco Five Seasons, Lumen Piano Version. A Unesp FM está apresentando música interior.

que a paz faz? A paz floresce, a paz espalha, a paz ilumina, a paz satisfaz. Neste bloco, o pianista italiano Walter Mazzacaro, de Alexandria, uma comuna italiana da região do Piemonte, e seu álbum Oceans, lançado em 2013. Deste trabalho, selecionamos as faixas Oceans, que dá nome ao álbum, e The Poor Are the Rich.

Walter Mazzacaro, The Poor Are the Rich, abrindo o bloco Oceans. A Unesp FM está apresentando música interior. A paz não se encontra fora, mas no silêncio que habita dentro de nós. Quando aprendemos a escutar a calma do coração, descobrimos que tudo ao redor pode florescer em harmonia. Seguimos com Hilary Stack, do álbum Sweet Return, a composição Simply Beautiful.

Hilary Stack, Simply Beautiful. Vamos ficando por aqui. Fontes pesquisadas, pensador.com, no Instagram, Despertar o Divino e De Alma para Alma. Estúdio de gravação, Silvestre Oliveira e Wagner Barros. Produção, Silene Barros. Apresentação, Marina Fontanelli. Uma boa noite e um bom descanso.

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1: 23 horas e 59 minutos.
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7: 0h59.
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5: As canções que compõem este programa refletem uma realidade sociocultural da época em que foram lançadas. Alguns aspectos ali retratados trazem à tona debates em função de pautas identitárias que surgiram nos últimos anos.
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8: Olá, abrimos nosso programa de hoje com Strangers in the Night, composição de Burt Kapperfeldt, com letra de Charles Singleton e Eddie Snyder. Gravada por Frank Sinatra em 1966, a canção alcançou sucesso mundial e se tornou um dos grandes clássicos de sua carreira, permanecendo até hoje entre as preferidas do público. Como sugere o título, Strangers in the Night, ou Estranhos na Noite, fala do encontro inesperado entre dois desconhecidos que, numa troca de olhares, sentem nascer uma atração. Um encontro ao acaso, que naquela mesma noite se transforma em amor. Vamos ouvir Strangers in the Night na interpretação do inesquecível Frank Sinatra.

0: Você ouviu Strangers in the Night na interpretação do inesquecível Frank Sinatra.
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0: Este foi Mel Tormé com Anywhere I Wonder. Antes, Manuel Reis, de Carolina Cardoso de Menezes e Oswaldo Santiago, Tudo Cabe Num Beijo. E ainda, Orlando Silva, de Mário Lago e Roberto Martins, Dá-me Tuas Mãos. No rádio Saudade, vamos recordar agora o mestre Jamelão.
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0: Jamelão era o nome artístico de José Bispo Clementino dos Santos, cantor, compositor e sambista carioca. Nascido em 12 de maio de 1913, no Rio de Janeiro. Ainda jovem, aproximou-se da Estação Primeira de Mangueira, onde começou tocando tamborim na bateria. Mais tarde, tornou-se uma das vozes mais emblemáticas da escola e da história do samba.
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0: Jamelão iniciou sua trajetória profissional como cantor no final da década de 1940. Como crooner da Orquestra Tabajara de Severino Araújo, chegou a viajar para a França, onde se apresentou em um baile ligado à divulgação do algodão brasileiro na alta costura francesa. Conectado profundamente à Mangueira, atuou como intérprete da escola de 1949 a 2006 e em 1968 passou a integrar também sua ala de compositores. Ao longo de uma extensa trajetória, gravou 25 discos de carreira, além de inúmeros compactos, discos de 78 rotações e coletâneas. Consagrou-se não apenas no samba, mas também como um extraordinário cantor do samba-canção e das chamadas canções de dor de cotovelo, tornando-se um dos maiores intérpretes da obra de Lupcínio Rodrigues.
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0: Entre os sucessos que marcaram sua trajetória estão Matriz ou Filial, Ela Disse-me Assim, Fechei a Porta, Eu Agora Sou Feliz, Folha Morta e Esses Moços.
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0: O apelido Jamelão surgiu ainda na época em que se apresentava nas gafieiras cariocas, especialmente na gafieira Jardim do Meyer. Já o cognome Gogó de Ouro traduzia perfeitamente uma de suas maiores marcas, a bela, potente e inconfundível voz, capaz de transitar com enorme versatilidade entre o samba, samba-canção e as canções românticas.
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0: Uma voz que atravessou gerações e se tornou parte da história da música popular brasileira.
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0: No rádio Saudade, vamos ouvir o inesquecível mestre Jamelão com Ela Disse-me Assim, Folha Morta e Exaltação à Mangueira.

Você ouviu Miltinho, de Luiz Antônio, Mulher de 30. Antes, Billie Holiday com As Time Goes By. E ainda, Yves Montand com Le Feu est mort.

0: No Rádio Saudade, vamos recordar Charles Aznavour, um dos maiores nomes da canção francesa.
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0: Nascido em Paris, em 22 de maio de 1924, filho de imigrantes armênios, Aznavour foi cantor, compositor, ator e diplomata. Ainda criança, em 1933, iniciou sua trajetória artística como ator e bailarino. Anos mais tarde, formou uma parceria com o pianista Pierre Roche e teve em Edith Piaf uma importante incentivadora de sua carreira. Dono de uma voz singular e de um estilo marcante de interpretação, Charles Aznavour conquistou projeção internacional. Ao longo de mais de 8 décadas de carreira, gravou cerca de 1.400 canções em 9 idiomas. Lançou 91 álbuns de estúdio e vendeu mais de 200 milhões de discos, além de participar de mais de 90 filmes. Entre seus grandes sucessos estão La Bohème, She, Emeni Moa, Hier Rancor e Formi Formidable. Charles Aznavour faleceu em 2018 aos 94 anos, deixando um extraordinário legado para a música mundial. No Rádio Saudade, Charles Aznavour, vamos ouvir La Bohème, Que c'est triste Venise e Hier Rancor.

0: Este foi Charles Aznavour com Hier encore, Que c'est triste Venise e La Bohème.
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Esta foi Maria Luísa Landim, de Pedro Flores, Amor Perdido. Antes, Ângela Maria, de Valdir Rocha, Lábios de Mel.

Rádio Saudade tem produção da Fátima Belisário. Estúdio de gravação, Silvestre Oliveira e Wagner Barros. Apresentação, Marina Fontanelli. Muito obrigada pela audiência. Até o nosso próximo encontro.

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0: Uma hora e 59 minutos.
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2: 2:59.
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2: 3 horas e 59 minutos.
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1: Você está online há quanto tempo?
0: Adolescentes frequentemente comparam suas vidas reais com as vidas idealizadas nas redes sociais, que podem criar expectativas irreais. As comparações nesta fase da vida são normais e fazem parte da formação da identidade. 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
8: 4 horas e 59 minutos. 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
9: Olá! A Unesp FM apresenta Brasil Instrumental, a competente e inspirada produção dos nossos compositores. Uma hora de música instrumental brasileira para você. Passam hoje por aqui Paloma Pitaia, Diogo Gomes, Guegué Medeiros e Salomão Soares, Hamilson Godói, Zé Nogueira e Arthur Dutra, Henrique Mota Trio e muito mais. Chega às plataformas o single Gaba, tema que anuncia o lançamento do primeiro álbum da parceria de Igor Souza, violão 7 cordas, e Ian Cury, bandolim 10 cordas, dois dos principais representantes da nova geração da música instrumental brasileira. Gaba é um dos 6 temas de Ian Cury incluídos no álbum. Já Igor Souza assina Baião Cansado, que também faz parte do inédito Novos Caminhos, a ser lançado em breve pela gravadora Biscoito Fino. Gravado em São Paulo e no Rio de Janeiro, o álbum reúne composições autorais e releituras que exploram o diálogo entre o bandolim de 10 cordas e o violão de 7 cordas, transitando entre tradição, improvisação e liberdade criativa. Vamos ouvir Gaba.

Igor Souza, Ian Cury, Dian, Gaba. A Unesp FM está apresentando o Brasil Instrumental. A violinista, compositora e pesquisadora Paloma Pitaia lançou o single Capricho Forró, primeira amostra de Caprichoso Brasil. Seu álbum de estreia como compositora que será lançado em breve nas plataformas digitais. A seguir. Inspirado na forma musical do capricho, tradicionalmente associada ao virtuosismo instrumental, o projeto propõe um diálogo inédito entre a escrita erudita e a riqueza rítmica brasileira. São 13 composições autorais, cada uma dedicada a um ritmo diferente. Entre eles, forró, baião, choro, maxixe, frevo, samba, milonga, maracatu, cavalo marinho, xote, bossa nova e chacareira. A escolha do forró para abrir o álbum não é por acaso. Um dos ritmos mais populares e representativos da música brasileira, ele sintetiza a proposta do projeto: aproximar tradição e contemporaneidade, criando uma obra que dialoga tanto com o universo da música de concerto, quanto com as manifestações populares do Brasil. No single Capricho Forró, Paloma é acompanhada por Nanda Guedes na sanfona e Claudinho Santana na zabumba, triângulo e sementes, formação que remete diretamente ao trio tradicional nordestino, mas preserva a escrita refinada e o protagonismo do violino. Vamos ouvir.

A Unesp FM está apresentando Brasil Instrumental. E seguimos com Diogo Gomes. Ele atua como trompetista, arranjador, compositor e produtor musical. Natural do Rio de Janeiro, tem seu nome atrelado às maiores personalidades da música brasileira, participando de turnês com Gilberto Gil, Djavan, Maria Rita, Jorge Benjor e Nando Reis. Além de integrar a banda de Gilberto Gil como trompetista e arranjador. Seu primeiro álbum, intitulado Transcendental, de 2002, reúne suas composições, mostrando toda a sua performance e musicalidade afro-brasileira. Com 10 faixas autorais, o disco produzido e arranjado por ele retrata sua própria trajetória, a família, a criação no subúrbio carioca e o desejo de ir além com a sua musicalidade. Destacamos as faixas Baderna, com a participação do gaitista Gabriel Grossi, e na sequência, Resenha.

Diogo Gomes, dele resenha, antes com Gabriel Grossi, Baderna. A Unesp FM está apresentando Brasil Instrumental, o talento e a magia do compositor brasileiro. Zabumbeiro Guegué Medeiros e o pianista Salomão Soares celebram o som do Nordeste no álbum Baião de Dois. A seguir. Ambos nascidos na Paraíba, Guegué e Salomão costuram as referências pessoais da música nordestina e celebram os sons desta região do Brasil, celeiro de ritmos rotulados como forró, no álbum Baião de Dois. Tanto Guegué como Salomão também são compositores, mas neste disco gravado em março de 2023, os músicos abordam 8 músicas alheias de compositores, em sua maioria nordestinos, com a incomum formação em duo de piano e zabumba. Destacamos as faixas 13 de dezembro e Feira de Mangaio.

Guegué Medeiros e Salomão Soares, de Sivuca e Glorinha Gadelha, Feira de Mangaio. Abrindo o bloco de Luiz Gonzaga e Zé Dantas, 13 de dezembro. E a Unesp FM segue apresentando o Brasil Instrumental para você. Neste bloco, o maestro, compositor, professor, arranjador e pianista bauruense Hamilson Godoy. Do álbum Na Base do Improviso, lançado em 2015, Hamilson escolheu a dedo algum dos mais competentes músicos que atuam em São Paulo para dividir este trabalho com ele. Arismar do Espírito Santo no baixo violão, Tiago Espírito Santo no baixo e na guitarra, Valmir Gil e Gerson Galante nos sopros, Júlio Ortiz no cello, além de Cristiano Rocha, Papete e Sérgio Porto na percussão. Hamilson Godoy assina a maioria das composições do disco, revelando seu lado mais intimista, o de compositor, em canções como Colorindo, Chorinho de Brincadeira, Fronteira, Na Minha Vez e Frevo Light, que vamos ouvir já já. Na sequência, uma faixa do álbum Encontros, lançado em 22 de abril de 2016 pela Som Livre, uma parceria instrumental entre o saxofonista Zé Nogueira e o vibrafonista Arthur Dutra. O disco de jazz latino e contemporâneo traz 11 faixas e participações especiais. Nós destacamos para você a composição Samba dos Outros.

Zé Nogueira e Arthur Dutra, de Dutra, Samba dos Outros. Antes, Hamilson Godoy, dele Arismar do Espírito Santo, Frevo Light. Brasil Instrumental na Unesp FM. E seguimos com Henrique Mota Trio e seu álbum autoral É Pra Jazz, que visa mergulhar na essência do jazz moderno e do instrumental brasileiro. É Pra Jazz é um álbum autoral de jazz contemporâneo e música instrumental brasileira, lançado em 2024 pelo Henrique Mota Trio, formado pelo pianista Henrique Mota, pelo baterista Cuca Teixeira e pelo contrabaixista Yuri Batista. O disco foi gravado em São Paulo e une a formação erudita de Henrique Mota ao jazz moderno. O título faz uma brincadeira com a expressão É Pra Já, simbolizando a agilidade do mundo moderno, unida à precisão técnica e paixão musical. O álbum conta com as participações especiais do baixista Thiago Espírito Santo e do saxofonista Cássio Ferreira, e traz a conexão entre o erudito que faz parte da formação de Henrique com o jazz contemporâneo, ambiente que o pianista transita em sua obra. Vamos ouvir as faixas Life Goes On e Nobre.

Henrique Mota Trio dele, Nobre, e abrindo o bloco, Life Goes On. E nós vamos ficando por aqui. Fontes pesquisadas biscoitofino.com.br, revista Prosa, Verso e Arte.com, cultura.uol.com.br e spotify.com. No estúdio de gravação, Paulo Pepa. A produção é de Silene Barros. A apresentação é de Wellington Leite. Muito obrigado pela companhia, um abraço para você e até mais.

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4: 5 horas e 59 minutos. 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
2: 6 horas e 59 minutos.
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5: Uma bela quarta-feira para você que está aqui conosco na Unesp FM. Chegamos ao meio da semana e apresentamos agora o melhor do flashback para você. É o Musical 105, com seleção musical de Sérgio Magson, Paulo Pepa na operação de áudio. Eu sou Wellington Leite. Daqui a pouco, grandes nomes da música internacional vão tocar na Unesp para sua quarta-feira ficar muito bacana. Daqui a pouco tem David Bowie, a gente vai ouvir também Eric Clapton, Dire Straits. A gente abre com Elton John, Rocket Man.

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1: Olá, uma ótima quarta-feira para você. É sempre bom ter você conosco. Pelo seu rádio, pela internet também. Começamos aqui na Unesp FM mais uma edição do Manhã Popular Brasileira. Vamos com você até às 11h30 da manhã. Seleção musical, João Flávio Lima. Operação de áudio, Renato Posca. Eu sou Wellington Leite. Nesta manhã de quarta-feira, nesta primeira hora do Manhã Popular Brasileira, a gente vai ouvir grandes nomes da música popular. Vamos ouvir Ney Matogrosso, vamos ouvir também Roberta Sá, vamos ouvir várias pessoas trazendo os clássicos da música brasileira, como O Sol Nascerá, Tico Tico no Fubá. E a gente abre a edição desta quarta-feira chuvosa aqui em Bauru com o Nelson Gonçalves e o violão do Rafael Rabelo. Composição do Cartola, As Rosas Não Falam.

8h20, na Unesp Jardes Macalé, do Pingarilho e Marcos Vasconcelos, Samba da Pergunta. Você ouviu também Ney Mato Grosso, Tico Tico no Fubá, do Zequinha de Abreu, com letra de Eurico Barreiros. Ouça agora Luciana Alves e o violão do Suami Júnior, do Suami, e Chico Pinheiro, Sul.

0: 8h34, aqui na Unesp, trouxemos para você Roger, dele, Tropical Man. Você ouviu também Cegos de Luz com o conjunto Época de Ouro e Ivan Lins, composição do Ivan e Aldir Blanc. E olha só, nesta quarta-feira o SESC dá prosseguimento ao projeto Batuta. Apresenta jovens músicos em pequenas formações com repertórios que unem a tradição, a diversidade e a representatividade. Hoje começa o duo Saxofonando, formado pelos músicos Paulo Maurício e Paulo Vinícius. O duo foi criado em 2024 e tem como objetivo fomentar a prática da música de câmara no meio artístico e cultural de Bauru e região. O grupo busca difundir a sonoridade única dos saxofones, explorando um repertório variado e bastante expressivo. Paulo Maurício e Paulo Vinícius, no concerto Duo Saxofonando, hoje, 8 da noite, no SESC. O show é gratuito. Os ingressos online podem ser retirados em sescsp.org.br/Bauru ou então presencialmente a partir das 7 da noite. Um rápido intervalinho para você, chegando História no Prato. E daqui a pouco tem Roberta Sá cantando do Gil, Raquel Reis e Yuri Queiroga, Outra Coisa.
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0: pamonha, bolo de milho, canjica, milho cozido, curau, bolo de fubá, milho assado, pipoca, caldo de milho. E a mesa típica no mês de junho. Período festivo, farto de opções gastronômicas com o mesmo ingrediente e um repertório musical específico. O meu par no Arraiá de hoje é a pesquisadora Taina Chuan Caos, professora de culinária brasileira do curso de gastronomia da Universidade Federal do Rio de Janeiro. E hoje, o enredo da festa é a culinária junina. E julina, e agostina, e setembrina. O milho está presente em nossa mesa praticamente o ano todo e nas mais diversas versões. Mas é especialmente nos festejos juninos que ganha protagonismo como o rei da festa. E não é à toa. O milho é considerado pelos pesquisadores um alimento de referência para as civilizações das Américas.
1: O milho é um cereal originário provavelmente do México e ele teria surgido há pelo menos 7.300 anos atrás. A gente sabe que com a colonização da América, com as grandes navegações, né, vai ter muito forte aí essa troca de ingredientes, então o milho ele vai ser levado para outras partes do mundo. Mas a gente já sabia que no Brasil, antes mesmo da chegada dos europeus, o milho já era utilizado, né, na alimentação dos povos originários. E posteriormente também vai ser utilizado na alimentação dos escravizados, né, no período Brasil-Colônia também. E também a gente sabe, né, que outras civilizações de séculos anteriores, como maias, astecas e incas, também utilizaram o milho na base da sua alimentação. E aí a gente vê que, na verdade, o milho vai se popularizar ainda mais, principalmente com a vinda dos portugueses.
0: Base alimentar dos povos originários, o milho era consumido principalmente cozido, assado ou transformado em massas e mingaus. Também produziam bebidas, como o cauim, um fermentado feito de milho mastigado e cozido, consumido em celebrações e rituais sagrados. E existe uma razão histórica que une os povos originários e os santos católicos.
1: Já fazendo um gancho, então, com a festa junina, né? Junho, mês do São João, é o mês do milho. A gente sabe que junho no Império dos Incas era a Páscoa do Sol, ou seja, a colheita do milho. Então, geralmente, planta o milho em janeiro e quebra em junho pelo São João. Então, aí a gente consegue ver essa relação entre o milho e a festa junina.
0: Pedro, João e Antônio são os santos juninos e para eles tem festa com decoração caprichada, casamento caipira, dança e comida. Mas bem antes do calendário moderno incluir o mês de junho na lista de comemorações dos santos populares, o período já era de celebração para outras civilizações. Antigos rituais pagãos celebrados na Europa marcavam a entrada do verão no hemisfério norte, em junho.
1: Essas festas, então, elas eram realizadas, né, pela população rural para afastar os espíritos ruins, que provocava a esterilidade da terra, as estiagens, pestes nos cereais e para pedir aos deuses fartura nas colheitas. Posteriormente, essa festa ela vai ser cristianizada, né? E países católicos da Europa, como Portugal, passaram a realizar essas festas, mas em homenagem aos santos padroeiros, né? Então, Santo Antônio, São Pedro e principalmente São João. E aí, por conta disso, a festa vai começar a ser designada como São Joanina, por essa relação aí, principalmente com São João. Então, a festa junina, ela provavelmente ela sofreu influências culturais diversas, né? Tanto no Brasil quanto no mundo, né? E provavelmente ela vem para o Brasil com algumas influências europeias, como a portuguesa e até mesmo a francesa.
0: E este é o caso da tradicional quadrilha. A dança que hoje é o ponto alto das festas juninas nasceu nos salões da aristocracia da França nos séculos XVIII e XIX. Era uma dança de salão executada por pares e com coreografias bem ensaiadas. A corte portuguesa trouxe o modismo para o Rio de Janeiro em 1808. Ao sair dos palácios e chegar ao ambiente rural, a dança se fundiu com as tradições locais, ganhou instrumentos como a sanfona e se transformou em uma sátira aos casamentos arranjados da nobreza. Tudo isso acompanhado de muito milho, nas mais diversas versões.
1: A gente tem os bolos à base de milho, a gente tem as canjicas à base de milho, a gente tem as papas, né, ou os curaus, dependendo da região do Brasil, né? E é importante sinalizar que no Brasil, por influência dos portugueses, grande parte das nossas preparações, principalmente as preparações doces à base de milho, é comum a utilização da canela, né? Então, isso é muito forte também no Brasil. E aí a gente tem as pipocas, tanto doce quanto salgadas, né? E aí a gente tem outras preparações que também são muito presentes aí na festa junina. Então, realmente, o milho, não só na festa junina, mas ele está muito presente na base da alimentação do Brasil.
0: Quem mexeu o doce neste episódio com sabor de milho foi a pesquisadora Taina Chuan Caos, professora de culinária brasileira do curso de gastronomia da UFRJ. História no Prato tem produção de Eliane Castro e trabalhos técnicos de Wagner Barros. Aceita uma pamonha para finalizar? História no Prato, porque comida também é cultura.
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8h51, aqui na Unesp, Arranco de Varsóvia e Nelson Sargento, do Cartola, O Sol Nascerá. Trouxemos também Martinalha, do Lula Queiroga, Depois Cura. Uma ótima quarta-feira para você, é sempre bom ter você conosco aqui na Unesp FM. Agora tem Vânia Abreu cantando do Marcelo Iuca, Marcelo Lobato e Falcão, Minha Alma.

0: 8h58, aqui na Unesp, Amaro Freitas, Criolo e Dino de Santiago, Menina do Coco de Carité. Trouxemos também Minha Alma, do Rapa, com a Vânia Abreu. Um rápido intervalo para você com a previsão do tempo e daqui a pouco a gente volta.
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0: Manhã de instabilidade, de chuvas fracas a moderadas em todo o estado de São Paulo, de acordo com o site do IPMET, do curso de meteorologia do campus da Unesp de Bauru. A presença de baixas pressões em superfície e ventos fortes em altos níveis da atmosfera favorecem a formação de áreas de instabilidade sobre todo o estado, mantendo a condição de tempo instável e ocasionando muitas nuvens e ocorrência de chuvas. As temperaturas seguem amenas em todo o estado. Agora em Bauru nós temos 17 graus e 2 décimos. A umidade relativa do ar está em 96%. 8h59.
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0: Estamos de volta na Unesp, pelo seu rádio, pela internet também e o Manhã Popular Brasileira. Lembrando que hoje à noite no SESC tem o Duo Saxofonando, formação de saxofone trazendo uma formação de câmara e a sonoridade dos saxofones para Bauru, hoje às 8 da noite, de graça. A gente abre mais uma hora do Manhã Popular Brasileira. Daqui a pouquinho tem Zé Ramalho, daqui a pouquinho também tem Leila Pinheiro, Marisa Monte e vários outros. A gente abre agora com Rael e Lued Luna, do Rael, Meu Ioiô.

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9h14, aqui na Unesp, Zé Ramalho, do Caetano Veloso, Um Índio. Você ouviu também Amizade Sincera, com Renato Teixeira e Dominguinhos, composição do Renato. Ouça agora Naozete, na Unesp, do Luiz Tati, Capitu.

0: 9h25, aqui na Unesp, Verônica Ferriani e Chico Salles. Do Chico Saraiva e Mauro Aguiar, Sanfona Safenada. Você ouviu também o Coco do Coco com a Leila Pinheiro, composição do Ging e do Aldir Blanc. Um rápido intervalo para você chegando, memória sonora da Unesp FM, 35 anos. Daqui a pouco tem Marisa Monte, Seu Jorge e Flor, deles, Para Melhorar.
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0: Rádio Nesp, trouxemos para você Russo Passa Pulso, dele Anjo. Trouxemos também Flora Purim, do Egberto Gismonti, O Sonho. E também Zé Cabaleiro, do Pepeu Gomes e Moraes Moreira, Eu Também Quero Beijar. E a Flávia Virgínia, dela, De Avião. Lembrando que hoje o SESC dá seguimento ao projeto Batuta. O projeto apresenta jovens músicos em pequenas formações, com repertórios que unem tradição, diversidade e representatividade. Hoje começa o show com o duo Saxofonando, formado pelos músicos Paulo Maurício e Paulo Vinícius. Criado em 2024, o duo tem o objetivo de fomentar a prática da música de câmara no meio artístico e cultural de Bauru e também na região. O grupo busca difundir a sonoridade única dos saxofones, explorando um repertório variado e expressivo. Os saxofonistas Paulo Maurício e Paulo Vinícius, no concerto Duo Saxofonando, se apresentam então hoje, 8 da noite, no SESC de graça. Você pode retirar seu ingresso online no site do SESC, em sescsp.org.br/bauru, ou então presencialmente, com uma hora de antecedência do espetáculo. Um rápido intervalo para você, daqui a pouco a gente volta.
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10: Produção orgânica de agricultoras do assentamento de Córrego Rico, São Paulo, contribui para a prática dos 17 ODS da Agenda 2030. Eu sou Ana Margarida Teodoro Caminhas, docente do Departamento de Economia, Administração e Educação da Faculdade de Ciências Agrárias e Veterinárias da Unesp Jaboticabal, e venho no nosso encontro da Rádio Unesp propor algumas reflexões sobre a extensão universitária. Compartilho com vocês hoje, queridos ouvintes, a experiência sobre um trabalho que realizo no assentamento Terra Rica, em Córrego Rico, distrito de Jaboticabal, São Paulo. Esse trabalho de extensão tem sido feito a partir do registro e sistematização das histórias de vida das agricultoras desse assentamento. As histórias de vida dessas mulheres revelaram que produzem por meio de agricultura orgânica e contribuem para a prática dos 17 ODS da Agenda 2030. Desde 2022 até o presente, o projeto de extensão Quintais Produtivos e Protagonismo Feminino na Agricultura Familiar, que tem o apoio da PROAD, Pró-Reitoria de Ações Afirmativas, Diversidade e Equidade, e da PROEC, Pró-Reitoria de Extensão e Cultura da Unesp, tem a participação de 15 estudantes dos cursos de Administração, Engenharia Agronômica e Ciências Biológicas da Faculdade de Ciências Agrárias e Veterinárias, FCAV, Unesp Jaboticabal. Os quintais produtivos são espaços femininos de produção agrícola que ficam no entorno das residências do assentamento. Ao entrevistar as agricultoras sobre o manejo dos quintais produtivos, os estudantes identificaram que a produção orgânica gera segurança alimentar para a comunidade rural e contribui para a prática dos 17 ODS da Agenda 2030. É uma produção orgânica de cerca de 4 toneladas de alimentos por mês. Esses alimentos são comercializados para a Prefeitura de Jaboticabal, com apoio do Programa de Aquisição de Alimentos, o PAA. Há uma grande variedade de frutas, verduras e legumes que são doados pela Prefeitura de Jaboticabal para asilos, orfanatos e escolas públicas. A prática da agricultura orgânica e destino para a comunidade local, as agricultoras auxiliam na implementação dos seguintes ODS da Agenda 2030. ODS 1, erradicação da pobreza. ODS 2, combate à fome e agricultura sustentável. ODS 3, a saúde e o bem-estar. ODS 5, igualdade de gênero. ODS 10, redução das desigualdades. ODS 11, as cidades e comunidades sustentáveis. ODS 13, ação contra a mudança global do clima. Eu sou Ana Margarida Teodoro Caminhas, docente do Departamento de Economia, Administração e Educação da Faculdade de Ciências Agrárias e Veterinárias da Unesp, Jaboticabal.
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0: Olá, uma bela quarta-feira para você. Estamos de volta com o Manhã Popular Brasileira. Nesta hora, em mais uma hora de música brasileira que nós vamos ouvir aqui na Rádio Unesp, daqui a pouquinho a gente vai ouvir Paula Lima com o Gerson King Combo, Max de Castro, Dominguinhos e vários outros. A gente abre com o dueto de Alceu Valença e Zizi Posse, música do Alceu, Tesoura do Desejo.

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10h11, na Unesp Dominguinhos, do Zezum, Onde Está Você? Trouxemos também Luísa Maita, cantando do Pedro Caetano, É Com Esse Que Eu Vou. A gente segue a programação do Manhã Popular Brasileira com Márcia Castro, Della e Arruda, O Amor Tem Dessas Coisas. Ou melhor, O Amor Tem Dessas.

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1: Pesquisadores ligados ao Centro de Ciência Translacional e Desenvolvimento de Biofármacos, um centro de ciência para o desenvolvimento da FAPESP, desenvolveram um anticorpo monoclonal voltado para o tratamento da dermatite atópica e outras condições de pele. Com aplicação tópica em hidrogel, o novo fármaco age diretamente sobre a enzima responsável pela descamação excessiva, diminuindo os efeitos colaterais sistêmicos comuns em tratamentos com corticoides. A renovação da pele é um processo natural do organismo, mas em algumas patologias ela pode se tornar prejudicial. De acordo com a Sociedade Brasileira de Dermatologia, a dermatite atópica afeta entre 15 e 25% das crianças e cerca de 7% dos adultos no Brasil. O medicamento já recebeu o registro de patente internacional. Nas etapas futuras, poderá ser produzido em escala piloto para testes clínicos.
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1: Valdir Borges, Rapping Hood, a novidade.
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0: 10h57, você ouviu aqui na Unesp Ed Mota, do Ronaldo Bastos, 10 mais um amor, e também Virou, com a Tulipa Ruiz, Manuel Cordeiro e Felipe Cordeiro. Trouxemos também Pedro Luiz cantando Luiz Melodia, Fadas e Passarinho Viu. Quem sabe, sabe, com Urban Totem e também Valmir Borges e Rapping Hood, Corre Atrás. Mais um rápido intervalo e daqui a pouco a gente volta.
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0: Olá, uma ótima quarta-feira para você. É sempre bom ter você conosco aqui na Unesp. A gente dá sequência ao Manhã Popular Brasileira. Nesta última meia hora, a gente vai ouvir Gilberto Gil, vamos ouvir Chico Buarque, vamos ouvir também Pepeu Gomes e a gente abre com Arnaldo Antunes. Composição dele e Hortinho, A Casa é Sua. 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

11:12. Vim da Bahia, você ouviu também Pepeu Gomes, Eu Também Quero Beijar, composição dele e Moraes Moreira. Agora tem Chico Buarque, dele, As Caravanas.

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11h22, aqui na Unesp Maglor, do Lelo Brandão e Thiago Oliveira, Me Deixa Legal. E também Gigante Gentil com Erasmo Carlos, composição dele. Para encerrar a programação de hoje, Paulinho da Viola, do Martinho da Vila, Quem é do Mar Não Enjoa. A seleção musical foi de João Flávio Lima, operação de áudio Renato Posca. Eu sou Wellington Leite. Continue conosco, vem chegando Conexão com Eleide Bergamo e Fábio Toledo. Volte conosco amanhã para a edição de quinta-feira do Manhã Popular Brasileira. Um abraço para você e até mais.

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6: Bom dia, 11h30. Hoje é quarta-feira, dia 26 de agosto, e este é o Conexão, uma produção do jornalismo da Rádio Unesp, que você ouve em 105,7 FM em Bauru e onde estiver nas plataformas digitais e em radio.unesp.br. Bom dia, Fábio Toledo.
7: Bom dia, Leide Bergamo. Bom dia, ouvintes. Hoje, no Conexão, temos o lançamento do Manual do Candidato para o Vestibular 2027 da Unesp, lançamento de 3 livros no CEDEM e a mais recente edição do Afeto Leitura, em Marília, com o escritor Jefferson Tenório.
6: Com a operação de áudio de Renato Posca, o Conexão está no ar.
7: 30, a Unesp divulgou o Manual do Candidato para o Vestibular 2027, com todas as informações para os candidatos interessados em ingressarem em um dos cursos de graduação da universidade, tais como o calendário completo de inscrições, provas e matrículas, tabela dos cursos disponíveis, regras das seleções e procedimentos para as provas. Saiba mais com Adriano Anderson de Castro.
8: Os candidatos poderão consultar os documentos nas páginas da Unesp e da Fundação Vunesp. Os endereços são vestibular.unesp.br e www.vunesp.com.br. A universidade já recebe os pedidos de isenção e redução de 50% da taxa, cujo valor integral é de R$ 225. Os candidatos podem consultar nos sites da Unesp e da Vunesp o documento com os critérios e procedimentos para quem tem direito aos benefícios. Os interessados poderão se inscrever ou cadastrar os pedidos de isenção ou redução de 50% da taxa pela página da Vunesp, até às 23 horas e 59 minutos de 30 de agosto, domingo. O resultado dos pedidos será divulgado em 21 de setembro. As inscrições para o vestibular Unesp 2027 serão realizadas de 4 de setembro a 20 de outubro, pelo site da Vunesp. O exame oferece 5.850 vagas em 24 cidades. As provas da primeira fase serão aplicadas em 22 de novembro. Os candidatos convocados para a segunda fase farão novas provas em 13 e 14 de dezembro. A Unesp e a Vunesp oferecem redução de 75% da taxa para todos os candidatos de último ano do ensino médio público paulista. Neste caso, com o cadastramento de 4 de setembro a 20 de outubro. Eu sou o Adriano Anderson de Castro, da equipe Vunesp de Jornalismo, para a Rádio Unesp.
6: 11h33, a Convest, Comissão Permanente para os Vestibulares da Unicamp, está com inscrições abertas para o Colóquio Internacional Políticas de Seleção para o Ensino Superior, Experiências em Perspectiva no Contexto Global. Mais informações com Vitória Ashlin.
9: O evento será realizado no dia 17 de setembro, das 9 da manhã às 5h30 da tarde, no Auditório Fausto Castilho do Instituto de Filosofia e Ciências Humanas da Unicamp. O colóquio faz parte das comemorações dos 60 anos da Unicamp e dos 40 anos do vestibular, e é voltado a pesquisadores, professores e estudantes interessados no acesso ao ensino superior. A programação contará com pesquisadores de universidades brasileiras e estrangeiras. Pela manhã, o debate será sobre experiências da democratização do ensino superior no Brasil, com temas como ações afirmativas e seleção seriada. À tarde, serão discutidas experiências internacionais de países como Argentina, França, China e México. As inscrições são gratuitas e devem ser feitas pela internet. Para mais informações e para fazer a inscrição, acesse convest.unicamp.br. Vitória Eschlin, da Unicamp.
7: 11h34. Entre hoje e amanhã está aberto o prazo para participar da lista de espera do ProUni, Programa Universidade para Todos, referente ao segundo semestre deste ano. A etapa é destinada aos estudantes que não foram pré-selecionados nas chamadas regulares e também àqueles que foram reprovados porque não houve formação de turma.
6: Para participar, o candidato deve manifestar interesse pela lista de espera no Portal Único de Acesso ao Ensino Superior. O endereço é acessounico.mec.gov.br/ProUni. O processo é de graça e termina às 11h59 da noite desta quinta-feira.
7: O resultado da lista de espera será divulgado no dia 1º de setembro. Depois disso, os estudantes selecionados deverão comprovar aí as informações apresentadas na inscrição diretamente na instituição de ensino escolhida.
6: A entrega dos documentos poderá ser feita pela internet ou presencialmente, de acordo com as regras de cada instituição. Por isso, os candidatos devem consultar a universidade ou faculdade escolhida para saber mais quais os documentos são necessários, os locais e horários de atendimento.
7: Agora 11h35, vamos falar agora do mês de combate à violência contra a mulher, porque hoje a violência digital é a forma mais presente no cotidiano da mulher, principalmente no quesito exposição. A reportagem é de Priscila Mazenotti, da Rádio Nacional.
10: 38% das mulheres no mundo já sofreram algum tipo de violência pela internet. Divulgação de imagens íntimas sem autorização, ameaças, sextorção, que é quando a extorsão tem caráter sexual, e deepfakes. O dado é da ONU Mulheres. Isso no mundo todo. Aqui no Brasil, uma pesquisa feita pelo Data Senado mostrou que uma em cada 10 brasileiras com mais de 16 anos já sofreu violência digital em um ano. São quase 9 milhões de mulheres expostas a esse tipo de violência. E ninguém está imune, por isso é preciso aprender a se defender. A primeira coisa é ficar alerta, cuidar das senhas, fazer a dupla verificação, limitar a visualização de fotos. São dicas que mais ou menos todo mundo sabe. Mas e o que a gente não sabe? Quando você não conhece a pessoa ou quando a sua imagem é alterada por deepfake, sem nem você saber como, nem quem. E aí é o caso de se fazer um boletim de ocorrência. A polícia tem como rastrear o autor das imagens, é o que diz o advogado Júlio Leone.
11: As pessoas acham que a internet é uma terra sem lei. Na verdade, não é. É possível você achar o IP, o celular, os dados, o endereço com precisão. A própria polícia, com o serviço de TI, inteligência deles, eles conseguem fazer uma varredura. E o mais importante é achar o IP. Achando o IP, localiza quem é o agressor impressão digital. E com isso, a justiça estará municiada com as informações necessárias para fazer a proteção da vítima.
10: O que não se pode fazer mesmo, segundo a professora Maria Beatriz Nader, da Universidade Federal do Espírito Santo, é responsabilizar a vítima.
12: A gente nunca deve colocar a responsabilidade em quem colocou a foto de viagem ou outra foto, outra coisa na internet. É legal você mostrar para as pessoas do seu convívio que você viajou, uma foto de uma coisa bonita que você viu, um lugar bonito que você estava. Quem faz uso dessas imagens e dissemina o conteúdo falso e usa isso para agredir as mulheres é que está fazendo errado, é que deve ser punido.
10: E no Brasil tem lei para isso. A mais recente entrou em vigor em julho. Ela define o que é violência digital contra a mulher e chama os provedores de internet à responsabilidade. Eles devem retirar o conteúdo do ar em 2 horas e nem precisa de advogado para isso. A própria vítima pode fazer a comunicação. O que os especialistas falam é para ficar atenta aos sinais. Quando a mulher sentir um desconforto, um aperto no peito, perceber que algo não está muito legal, é hora de acender a luz amarela e denunciar sempre. Aliás, a própria inteligência artificial está sendo usada neste trabalho. A ativista Carla Souza conta até um exemplo de uma ferramenta criada em Recife chamada Clara IA, que identificou um padrão de comportamento feminino nos dias que antecedem a uma agressão física.
13: Nos 90 primeiros dias que antecedem uma agressão ou um feminicídio, essas mulheres procuram um serviço de saúde com mais frequência. Então, agora, essa ferramenta que foi criada, ela gera um alerta automático no prontuário eletrônico quando reconhece esse padrão, para que o profissional de saúde ele possa acolher, ele possa ajudar essa mulher antes que uma nova violência aconteça.
10: Para denunciar, disque 180, 180. Salve todas as provas, prints, links. Não apague antes de fazer esse registro. Denuncie o conteúdo na plataforma. Importante também, nunca responda ao agressor. Evite reagir para não incentivar novos ataques. Busque uma rede de apoio feminina e, se preciso, vá a uma delegacia da mulher fazer um boletim de ocorrência. Com produção de Beatriz Evaristo, da Rádio Nacional em Brasília, Priscila Mazenotti.
6: 11:39. Entram em vigor nesta quarta-feira as novas regras para o uso da inteligência artificial na medicina. A regulamentação do Conselho Federal de Medicina estabelece parâmetros para que médicos e instituições de saúde utilizem essas tecnologias de forma ética e segura, com proteção aos pacientes e aos dados de saúde.
7: A principal regra é que a inteligência artificial deve ser uma ferramenta de apoio e não substituir o médico. Diagnósticos, prognósticos, prescrições e outras decisões médicas continuam sendo responsabilidade do profissional. O médico poderá aceitar ou rejeitar as recomendações apresentadas pelos sistemas de inteligência artificial e não poderá ser obrigado a seguir automaticamente essas sugestões.
6: Ele também vai poder recusar ferramentas que não tenham validação científica, certificação adequada ou que contrariem princípios éticos, técnicos ou legais. A resolução reforça ainda a transparência com os pacientes, que devem ser informados de maneira clara quando a inteligência artificial tiver participação relevante no cuidado, diagnóstico ou no tratamento.
7: O uso da tecnologia também não poderá comprometer a escuta, a empatia, a confidencialidade ou a relação entre médico e paciente. Segundo o Conselho Federal de Medicina, a inteligência artificial não poderá, por exemplo, comunicar sozinha um diagnóstico ou uma decisão terapêutica.
6: Outra exigência é o registro no prontuário do uso da inteligência artificial como apoio à decisão médica. Mesmo utilizando a tecnologia, o médico continua responsável pelos atos praticados e deve avaliar criticamente as informações fornecidas pelo sistema. A resolução prevê proteção contra a responsabilização por falhas causadas exclusivamente pela ferramenta, desde que fique comprovado que o profissional agiu de maneira diligente, crítica e ética.
7: As novas regras também estabelecem obrigações para hospitais, clínicas e outras instituições de saúde. Elas deverão avaliar os riscos dos sistemas de inteligência artificial, criar processos de governança e garantir a segurança dos dados dos pacientes. Instituições que utilizarem sistemas próprios deverão contar com uma comissão de inteligência artificial e telemedicina. As regras valem tanto para novas ferramentas quanto para sistemas que já estejam em desenvolvimento ou funcionamento.
6: 11 horas 42 minutos.
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14: Nesta quarta-feira, a presença de baixas pressões em superfície e ventos fortes em altos níveis da atmosfera favorecem a formação de áreas de instabilidade sobre o estado de São Paulo e mantém a condição de tempo instável no decorrer do dia de hoje, com muita nebulosidade e ocorrências de chuvas. As temperaturas continuam amenas. Na região de Bauru, o dia segue com céu nublado na maior parte do período e com previsão de chuvas fracas a moderadas. A temperatura mínima registrada hoje em Bauru foi de 16,6 graus e ocorreu a 0 hora e 45 minutos da madrugada. As temperaturas máximas previstas para a tarde de hoje são de 27 graus para a região de São José do Rio Preto e Ribeirão Preto, 26 na região de Ilha Solteira, Araçatuba, Barretos e Franca, 24 na região de Bauru, Campinas e Araraquara e 22 graus para a região de Assis, Botucatu e São Paulo. Eu sou Rita Cerqueira, meteorologista do IPMET da Unesp de Bauru para a Rádio Unesp FM.
6: 11h43, nessa segunda-feira, o auditório do CEDEM, Centro de Documentação e Memória da Unesp, na Praça da Sé, em São Paulo, recebeu o lançamento conjunto de 3 livros dos historiadores Maria Ribeiro do Vale, Francisco Futt e Dainis Karepovs.
7: Além do lançamento, eles também comentaram um pouco sobre o desenvolvimento desses projetos. Eu estive por lá e conversei, primeiro, com o livre docente no Instituto de Estudos da Linguagem da Unicamp e autor de várias obras de resgate histórico, Francisco Futt, que é coorganizador de Revoluções Brasileiras, Resumos Históricos, segunda edição, revista e ampliada. O livro é uma reedição da obra do escritor Gonzaga Duque, de 1905, que inovou na época ao apresentar uma história brasileira em parte oposta aos ensinamentos baseados no eurocentrismo, conforme conta o professor Futt.
15: Até para nosso espanto, né? A reedição que nós fizemos em 2018, a propósito do centenário da primeira edição do Revoluções Brasileiras, né? Era um autor ainda pouco conhecido e esse livro menos conhecido ainda, essa edição se esgotou, quer dizer, que mostra que as pessoas têm interesse numa obra que de alguma maneira faz uma revisão histórica, né? E mais, eu sou muito simpático a essa ideia do Gonzaga Duque de fazer resumos históricos. Ele estava tentando fazer um livro paradidático, um livro que pudesse ser adotado nas escolas primárias, nas escolas elementares do Brasil, né? Ou seja, que as pessoas, os alunos, a começar dos alunos primários, né, pudessem ter uma outra visão da história do Brasil. Por isso que talvez esse livro hoje desperta interesse, as pessoas têm interesse em buscar esse tipo de visão, digamos assim, que não é a visão dominante, né? Porque mais do que nunca, né, educação pública, etc, etc, é fundamental, né, contra aí os desserviços da extrema-direita, da desinformação, é uma, vamos dizer assim, não só um compromisso, mas uma necessidade de que a gente possa abrir a mente das crianças, etc, para a ideia de uma outra história que existe, né? Concretamente lá desde o Quilombo dos Palmares, né? Uma outra história dos grupos dominados, dos grupos subalternos, em termos de questionarem, né, o poder, de questionarem as estruturas, etc, etc, na história do Brasil. Então, muito ao contrário da ideia que se passa aí de que o Brasil é um país de cordialidade, sem violência, quer dizer, a violência faz parte porque a desigualdade é gritante, a desigualdade é muito grande, né?
7: Já o historiador Dainis Karepovs, estudioso da história da esquerda e do comunismo no Brasil, lançou a obra Uma Bibliografia do Marxismo no Brasil. O livro traz um levantamento que vai desde as primeiras sementes teóricas do movimento do final do século XIX até o marco autoritário de 1968. Um trabalho de 30 anos de pesquisas do historiador Dainis Karepovs nos conta da importância desse resgate histórico e também sobre a dificuldade de desenvolver a pesquisa.
16: É importante, primeiro, como uma forma de preservação da memória aqui no Brasil. A gente sabe que o Brasil não se dá muito bem com essa noção de memória, né? É muito seletivo aqui isso. Evidentemente, tem um outro problema, que é a carência de instituições que armazenem essa publicação, né? Tem as suas bibliotecas, tudo isso, porque aí já é uma coisa mais complicada aqui no país nosso, né? No meu caso, muitas das coisas que eu cito na bibliografia são da minha biblioteca particular, que eu fui achando em sebos, enfim, esse tipo de coisa, assim, foi descobrindo. Então, é uma pena que isso, sabe, não se tenha estimulado, mas obviamente a gente compreende essa ausência pelo Brasil, de falta dessas coisas no Brasil, pela história do Brasil, mas você não tem uma política de conservar esse material, você tem uma lei, a lei do depósito legal, uma lei de 1904, por aí. Um dos fundadores do Partido Comunista, o Astrolídio Pereira, ele tinha o cuidado de sempre mandar, em obediência a essa lei, as publicações do Partido Comunista. Agora, quando você vai olhar a biblioteca, você não vê nada, nada, nada, nada. Agora estão aparecendo algumas coisinhas, assim, como se fosse, encontramos, não sei o quê, muitas despedaçadas e tal. Isso é complicado, né? Então, de certa forma, a gente, com uma edição de uma bibliografia, pelo menos a gente busca preencher algumas lacunas e estimular que isso, em algum momento, se torne mais um patrimônio comum, né?
7: Por fim, o terceiro livro lançado foi Protagonistas e Intérpretes, de 1968, Silenciamento, Ocultamento e Memória, da professora da Unesp em Araraquara e coordenadora do SEDEM, Maria Ribeiro do Vale. Obra que analisa importantes ações do movimento sindical no ano de 68, marcado por levantes populares crescentes, culminando na promulgação do Ato Institucional número 5 por parte do governo militar.
17: São muitos livros que falam apenas dos estudantes que faziam passeatas e, enfim, tinham toda a ideologia, eram assassinados, foram torturados, mas era uma classe média que tinha apoio da população. As pessoas iam para as ruas, nós tivemos passeatas de 100 mil pessoas. E o movimento operário não teve tanta repercussão, nem na mídia, nem na grande mídia, nem nas redes sociais, como teve em 68 essa classe média. Então, eu acho que para hoje é para a gente ver também que a gente não pode esquecer de lutar pela igualdade social, né? Que os trabalhadores que lutaram eram estudantes, tinham que trabalhar na fábrica, e não esquecer que a questão social é a questão que mais assola a gente. A desigualdade social é a que mais assola, e eles são a voz dessa desigualdade social.
7: Enquanto coordenadora do SEDEM, a professora Maria Ribeiro do Vale também destacou a promoção deste evento de lançamento nas dependências do centro.
17: Quando eu fui chamada para coordenar o SEDEM, a minha plataforma de governo era tirar o SEDEM da caixa, fazer mais divulgação, fazer lives, para contar o que o acervo tinha. E eu acho que foi nesse sentido que acontece um evento como hoje. Nós temos três professores que pesquisam e escrevem com o material do SEDEM, né? Com uma qualidade fantástica.
7: O vice-reitor da Unesp, César Martins, esteve no lançamento dos livros e comentou o trabalho do SEDEM no resgate da história e da memória.
18: Esse lançamento de hoje, eu acho que ele externa muito bem a função do SEDEM, não é? O SEDEM abriga acervos de uma diversidade bastante grande de temáticas, especificamente de alguns temas da esquerda no Brasil e especificamente dos movimentos operários. O resultado dessas pesquisas certamente é a publicação de livros e a disponibilização para a sociedade, né, na interpretação desse material. Acho que isso é bastante positivo. Então, quando a gente olha hoje e vê, são entregas sendo feitas, essas entregas representam muito bem o papel do SEDEM, né? Ter os acervos, estar disponível para os pesquisadores e o pesquisador conseguir produzir esse material que chega para a sociedade. Então, as contribuições já são bastante amplas e especificamente na temática de hoje, né, nas revoluções que o Brasil já passou, acho que isso também traz para as temáticas do momento, no contexto político do país e no contexto político também, geopolítico até internacional. Então, é muito gratificante ver esse braço da Unesp no SEDEM produzindo esses frutos.
7: Inclusive, os três livros lançados, né, e outras obras dos historiadores estão disponíveis para venda na livraria da Unesp, né, a loja física, que fica na Praça da Sé, próximo ao Marco Zero de São Paulo, ou pelo site livrariaunesp.com.br.
6: 11h52. Já em Marília, a nova edição do Afeto Leitura, promovido pela Unesp, teve a presença do escritor Jefferson Tenório e premiou os vencedores do concurso de contos em comemoração aos 50 anos da universidade. A reportagem é de Marisa Sei.
19: O escritor Jefferson Tenório, autor do livro O Avesso da Pele, que ganhou o prêmio Jabuti em 2021, foi o convidado especial da quarta edição do Afeto Leitura, Encontros para Ler com a Unesp. O evento foi realizado no Teatro Municipal de Marília, nesta segunda-feira, dia 24 de agosto. O Afeto Leitura é uma iniciativa da PROEC, Pró-Reitoria de Extensão Universitária e Cultura da Unesp, que promove encontros com escritores e debates sobre literatura em diferentes cidades com campus da Unesp. O professor da Unesp em Botucatu, José Paes, coordenador de ação cultural, conta mais sobre o projeto.
20: Acho que é uma oportunidade incrível, né? De trazer grandes pessoas importantes à literatura brasileira contemporânea, né? E no sentido de discutir as obras, alguma das obras por eles publicadas, e discutir com o público, tá? E por que afeta a leitura? Porque se o livro é bom, né? Se o livro é interessante, ninguém sai incólume do livro. Então, a pessoa é afetada por isso, né? A leitura afeta as pessoas. Então, e tem sido muito interessante, né? Porque a gente levou Estênio Gardel, a gente levou Marcelino Freire e a Natália Borges Polesso, e agora o Jefferson, né? E esse bate-papo que existe é muito interessante, não só presencialmente, mas o evento é transmitido online, né? E mais uma coisa, as pessoas recebem, cada uma das bibliotecas da Unesp recebe a obra antes. Então quem tem interesse em ler, lê para discutir com o autor já.
19: Desta vez, o Afeto Leitura começou com uma cerimônia especial, que faz parte das comemorações dos 50 anos da Unesp, a premiação do concurso de contos Universidade, um encontro marcado. Essa iniciativa reuniu textos de alunos, funcionários e ex-alunos sobre a vida acadêmica em um livro publicado pela Fundação Editora Unesp. Três desses contos foram selecionados e os autores receberam no evento o troféu das mãos do escritor convidado Jefferson Tenório, além de premiações em dinheiro e certificado. O primeiro lugar do concurso, Rafael Guerra de Oliveira, egresso da Unesp de Ilha Solteira, destacou a importância de receber o prêmio do autor, uma vez que suas obras têm temas semelhantes.
21: Principalmente, eu não tive a oportunidade de ler ainda De Onde Eles Vêm, mas pelo que eu li do Avesso da Pele e esse outro livro dele, ambos livros dialogam, né, com o meu conto, né, e pegando um pouquinho da trajetória do Jefferson, né, entendendo o que ele passou, e então essa similaridade, eu acho que tem um peso muito grande. E especialmente, né, quando a Unesp celebra os seus 50 anos, né, ter sido agraciado com esse prêmio, para mim foi de uma alegria tremenda, eu fiquei muito feliz. E o meu conto, ele pode ser resumido de maneira bem breve. Ele acompanha, né, a trajetória de dois amigos, né, Mar e Sol, né, basicamente retrata, né, a forma deles entrarem na universidade pela porta das cotas e descobrem que ali o chão não foi feito para eles. Descobrem que a física também tem cor, descobrem que a terceira lei de Newton, quando aplicada a um corpo negro, ela recebe um peso, né, que os livros não explicam, né. Então, basicamente, eu tentei pegar uma relação minha e do meu amigo, né, que é uma história baseada em fatos reais, e tentei discutir algumas questões que nos atravessaram, né, nessa passagem pela universidade. De maneira bem resumida, foi isso.
19: Nos seus livros, Jefferson Tenório também mistura ficção e experiências pessoais. Na obra De Onde Eles Vêm, aliás, a história do protagonista se passa durante a universidade.
22: Olha, tem muita coisa da minha vida, né? Mas eu lembro que eu comecei a minha vida de escritor depois de ter ganhado um prêmio. Um prêmio na faculdade onde eu estudava, há quase 30 anos atrás. Ganhei um prêmio de poesia, achei que eu ia ser poeta, mas estava errado, eu me tornei romancista, né? Mas foi o pontapé inicial, né? Então, tem muita coisa da minha vida no livro, mas claro que é sempre mediado pela linguagem, pela literatura, pela invenção, né?
19: O escritor premiado destaca também a importância de levar a diversidade de temas e os debates culturais às cidades do interior.
22: Eu acho que a gente poder ir em lugares, né, que normalmente as pessoas costumam achar, né, em que o livro não circula ou que as pessoas não discutem literatura. E eu, sendo carioca, mas morando muito tempo no Rio Grande do Sul, né, e quando eu morava no Rio Grande do Sul, eu ia muito ao interior e eu era muitas vezes surpreendido, né, porque as pessoas acabam justamente por terem que ir buscar o centro, acabam fazendo da sua cidade o próprio centro. Né? E é isso que eu tenho visto nas cidades do interior, né? Ou seja, cidades que têm uma cultura muito particular, mas que ao mesmo tempo estão conectadas com o mundo, estão conectadas com a atualidade de temas, de assuntos. E eu tenho aprendido muito também nas cidades que eu tenho visitado. Né? Então eu acho que é importantíssimo que a gente consiga descentralizar, né, a ideia da cultura.
19: Para ficar por dentro dos próximos encontros do Afeto Leitura, acompanhe o perfil do Instagram proec_unesp. Marisa Sei, Rádio Unesp FM.
7: 11h58 e o Conexão desta quarta-feira fica por aqui. Para conferir nossos conteúdos, acesse o site radio.unesp.br.
6: A coordenação do jornalismo é de Fábio Toledo e a direção-geral é de Ângela Grossi.
7: A apresentação é de Leide Bergamo e Fábio Toledo, com operação de áudio de Renato Posca.
6: Na sequência, você fica com conjuntos e orquestras. Muito obrigada pela sua companhia. Nós voltamos amanhã às 11h30 da manhã. Até lá.
7: Tchau, tchau.

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9: Começando Caindo no Choro, a partir de agora você segue com uma hora de seleção especial de chorinho aqui na Rádio Unesp FM. Vamos ouvir clássicos, releituras e também novidades desse gênero musical genuinamente brasileiro. A programação é do Sérgio Magson, operação de áudio do Silvestre Oliveira e eu sou Marina Fontanelli. Para começar o programa de hoje, a gente ouve uma faixa do álbum Música Instrumental de Bauru, lançado em 2013. Zé da Viola, dele, A Gosto Pra Tudo.

Isaías e seus chorões, do Milton Moura e do Taxinha, um chorinho pro João Macacão. Antes teve grupo Nosso Choro com Feitiço, música do Jacó do Bandolim. A gente também ouviu nessa sequência o encontro do Zé da Velha com Silvério Pontes na gravação de Chorei, música de Pixinguinha e Benedito Lacerda. E abrindo o programa de hoje, Zé da Viola com Agosto Pra Tudo, composição dele. Seguimos agora com o grupo paulista Só de Mulheres, Choronas, do Sebastião Barros, Eu Quero É Sossego.

Esse foi o trio Flauta no Choro, do Bororó Curare. Antes, Altamiro Carrilho, dele O Imitador. Também passaram aqui nessa sequência Lúcio do Cavaquinho com Soluçando, música dele, e As Choronas com Eu Quero É Sossego, composição do Sebastião Barros. Seja muito bem-vinda e bem-vindo, você que sintonizou agora a Rádio Unesp FM, você está ouvindo Caindo no Choro. Seguimos com Zé Nogueira, do Paulinho da Viola, Sarau para Radamés.

Esse foi o violonista Alessandro Penese, dele Como Raul Gosta. Antes a gente ouviu Henrique Cases, cavaquinista, dele Mitsuru do Cavaco. Ouvimos também grupo Cochichando, com Beliscando as Primas, composição do João Poleto, e ainda o Zé Nogueira, com Sarau para Radamés, música de Paulinho da Viola. Caindo no Choro segue agora com Isaías e Seus Chorões, do Pixinguinha, Quem é Você?

Esse foi o grupo Chorinho Entre Amigos, do Ernesto Nazaré Brejeiro. Antes a gente ouviu por aqui o Zé Barbeiro, dele Chorando a Tempo, e ainda Isaías e Seus Chorões com Quem é Você, música do Pixinguinha. Ainda no choro de hoje vai ficando por aqui. A seleção musical desse programa é do Sérgio Maxon, operação de áudio do Silvestre Oliveira. E eu sou Marina Fontanelli. Muito obrigada pela sua companhia. Para encerrar, fique com o conjunto Doce de Coco, do Jacó do Bandolim, Bole Bole. Até mais, tchau!

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3: 14 horas. 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
5: Nós viemos trazer aqui ao público do César, ao público da Nacional, a esse público, um novo trio de ouro, porque o Brasil e o ouvinte precisa de vozes, de trabalho, de conjunto.
6: Noemi Cavalcante apresenta-se com Erivelto Martins e Nilo Chagas.

0: Como nascem os grandes ídolos? Como o trio de ouro que a gente acabou de ouvir aqui na abertura em uma apresentação no programa César de Alencar. Como, de repente, um artista, um apresentador, um esportista cai no gosto das multidões?
1: Pode-se dizer que a Rádio Nacional contribuiu para que o mistério fosse um dos motivos. Nada de imagens, apenas a imaginação e os ouvidos antenados nas canções, nas novelas e nas grandes apresentações ao vivo traziam o magnetismo de um mundo mágico por trás das ondas do rádio. Paulo Tapajós, antigo diretor da emissora, explica.
2: O rádio, apesar de ter começado assim de uma forma muito incipiente e tal, ele de início fabricou seus ídolos, porque eles se tornavam ídolos de uma multidão que não os via. O rádio era a arte cega, você não via o artista, não tinha ideia de como ele era fisionomicamente. O cantor do rádio era uma figura que o povo imaginava, mas não sabia nunca como ele era.

0: E os ídolos não nasciam sozinhos. Eles eram alimentados por uma engrenagem poderosa: os fã-clubes e revistas, como a revista do rádio, que tratavam os artistas como verdadeiras realezas.
1: E a Rádio Nacional sabia disso. A rivalidade entre Emília Borba e Marlene, por exemplo, foi estimulada nos auditórios e nas votações para o concurso de Rainha do Rádio. Era quase uma disputa de cultura de massa, com gritos, choros e cartazes.
0: Essa histeria coletiva no Brasil, que depois veríamos com a Jovem Guarda ou os astros pop de hoje, nascia ali, no auditório do Edifício à Noite, no Rio de Janeiro.
2: No horário dos cartazes.
3: Minha Borba, o microfone é seu.
4: Queridos ouvintes de todo o Brasil, meu bom dia.
3: Bom dia, Marlene. Afinal de contas, você resolveu aparecer no meu programa, não é? Naturalmente, para aproveitar o cartaz aqui da mamãe.
4: Ora, minha querida, por certo, se eu não tivesse o cartaz que tenho, você não se lembraria nunca de me convidar, ouviu?
3: Pelo que vejo, você está modesta como sempre.
4: Modesta, hein? Modestíssima.
1: Junto com as apresentações musicais, as novelas. Claro, as novelas. Estava nascendo ali um dos gêneros que em algumas décadas seria reconhecido em todo o mundo: a dramaturgia brasileira.
0: Por trás dos roteiros, Dias Gomes, Janete Clair, Mário Lago. E eram as cenas envolvendo a locução de grandes artistas da Rádio Nacional que paravam o país nos episódios de clássicos como Em Busca da Felicidade e O Direito de Nascer.
5: Esta história de amor e sofrimento ficou interrompida quando Soror Helena da Caridade declarou a seus pais que só se casaria com Alfredo Martins se essa fosse a vontade de seu filho.
6: Diante da vontade de meu filho, estarei sempre disposta a obedecer.
1: E costurando a arte da música e das radionovelas, estavam eles, os apresentadores de programas da Rádio Nacional.
0: César de Alencar, Paulo Gracindo, Almirante, Manuel Barcelos e Paulo Tapajós eram alguns dos comunicadores mais conhecidos do Brasil nas décadas de 1940 e 1950. Não eram admirados pelo talento na apresentação das grandes estrelas. Eles eram as próprias estrelas que cativavam o público pela Rádio Nacional.
7: Você não acredita no sobrenatural? Então ouça.
8: Fantástico! Extraordinário!
9: São moradores do edifício Balança, mas não cai, todos astros e estrelas da Nacional, exceto os que forem despejados por falta de pagamento.
10: Alô, alô, alô! Muito obrigado, muito obrigado. Não, olha, chega, não faça muito barulho, olha o exagero. Vou cantar com o papai a marchinha do fichê, hein? Fernando, sinal pra mim, atenção, hein?
11: A mulher canta um gesto, chora a vida alheia, começa na lua, né?
12: Um programa que não tem nada a ver com o trânsito do Rio de Janeiro, porque está sempre em movimento. Um programa que tem um correspondente na cidade de Lima, porque de lá é que vem as boas piruadas. Um programa escrito num trem da Leopoldina, porque as boas coisas se fazem devagar. Um programa...
1: O nascimento dos grandes ídolos da Rádio Nacional era uma realidade. O pesquisador Luiz Carlos Saroldi conta que essa idolatria por grandes personagens passaria a compor parte da identidade cultural brasileira.
13: Incendiavam a imaginação das pessoas, como o poder de sugestão do rádio é tão forte que realmente as pessoas começaram a viver emoções através do rádio que não tinha imagem. Então você imaginava, você inventava como era o personagem cuja voz você ouvia, somente a voz, né? Então isso foi muito importante no desenvolvimento do Brasil em vários sentidos.
0: A relação dos ouvintes com os astros e estrelas da Rádio Nacional estava crescendo. Daí em diante, os microfones da emissora ganhariam cada vez mais poder e audiência.
1: Este episódio usou áudios do acervo da Empresa Brasil de Comunicação e do Museu da Imagem e do Som do Rio de Janeiro.
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15: Agora, 2:08, 2:08 desta tarde de quarta-feira, estamos no dia 26 de agosto e o ano é 2026 e você está na Rádio Unesp 105,7 no seu rádio e também estamos transmitindo pela internet, radio.unesp.br. Olha, a tarde e noite desta quarta-feira, marcada por tempo instável e úmido, hein? Interrompendo aquele período de estiagem aqui na cidade. De acordo com o IPMET Unesp, essa atuação de um sistema de baixa pressão que favorece o aumento de nuvens, trazendo pancadas de chuvas isoladas ao longo desta tarde e noite. O dia fica ameno, temos uma máxima aí de apenas 20 graus devido a essa alta cobertura de nuvens e também a umidade do ar elevada, que se mantém na casa de 87% até 93%. Durante a noite, a temperatura cai, estabiliza ali em 18 graus, sob um céu parcialmente nublado e também possibilidade de chuva fraca. Ainda de acordo com o IPMET, temos neste momento 18 graus e 7 décimos. Umidade relativa do ar é de 93%. Essa tarde preguiçosa de quarta-feira, seja muito bem-vindo, muito bem-vinda ao Musical Unesp, até às 5 da tarde, com a seleção musical do Sérgio Magson. A operação de áudio aqui comigo, Jurandir Matos, o Carrado. Uma ótima tarde para você, Carrado. E a apresentação é minha, Ricardo Bizarra, abrindo aqui com a Fernanda Abreu. Música dela, do Fausto Falsetti, do Marcelo Lobato. Você ouve Paisagem de Amor e boa tarde.

Agora 2:30, as 5 primeiras desta tarde de quarta-feira, banda Black Hill, música aqui do William Magalhães, Magia do Prazer. Antes o Quincy Jones, também o Bossa Cuca Nova com o Simoninha e abrimos com a Fernanda Abreu, Paisagem de Amor. Olha, quero fazer um convite para a nossa audiência aqui do Musical Nesp, porque hoje o Sesc, ele dá prosseguimento a um projeto muito legal, é o projeto Batuta. E esse projeto, ele apresenta jovens músicos e aí trazendo pequenas formações musicais e com repertórios que unem tradição, diversidade e representatividade. E nesta edição do projeto Batuta de hoje, tem o duo Saxofonando, formado pelos músicos Paulo Maurício e Paulo Vinícius. Esse duo foi criado em 2024 com o objetivo de fomentar uma prática de música de câmara no meio artístico e cultural aqui de Bauru e da nossa região. E o grupo busca difundir uma sonoridade única dos saxofones, explorando um repertório variado e expressivo. Portanto, hoje, hein, a partir das 19h, lá no auditório do Sesc, o duo Saxofonando, e é o nosso convite cultural para a nossa audiência aqui do Musical Nesp. O show é de graça, os ingressos devem ser retirados online através do site do Sesc.

0: 32, Memória Sonora Unesp na sequência. Em seguida, a gente volta aqui com o Lulu Santos.
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2: A Rádio Unesp FM começou as suas transmissões em 13 de maio de 1991. Nos primeiros anos, a emissora irradiava 18 horas de programação, das 6 da manhã à meia-noite. A partir de 2006, a Unesp FM passou a ficar 24 horas no ar. Dos arquivos sonoros da Unesp FM, vamos ouvir e relembrar a primeira vinheta de abertura da emissora, na voz de Mário Moraes, em memória.
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Faltando 10 minutos para as 3 da tarde, você ouviu Mamundi com Leve, antes o U2 com In a Little While e o Lulu Santos dele Adivinha o Quê. A gente continua, vamos aqui para a década de 70 e a música do Junior Parker, interpretando aqui os Beatles com Lady Madonna.

0: Agora, 3:03, você ouviu Cláudio Zoli, dele do Arnaldo Brandão, Noite do Prazer. Também a Sabrina Stark com Sunny Days, o Pedro Luiz apareceu também por aqui para a música do Luiz Melodia, Magrelinha. E dos Beatles, a interpretação do Junior Parker, Lady Madonna. 3:03, intervalo rápido e na sequência a gente continua com a programação aqui, a seleção musical do Sérgio Magson, trazendo na sequência o Zé Manuel.
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música do Djavan, você ouviu aqui o encontro da banda Grooveria com o guitarrista Tomate, é aquele do programa do Jô, Cerrado. Antes, aqui o Sola Rossa com o Wallace e o Kevin Mark Trail com Chase the Sun, e para iluminar o rolê do Zé Manuel, 3:18, a gente continua, esse é o musical Unesp, nesta tarde de quarta-feira, trazendo aqui o Duran Jones e The Indications, você ouve Young Americans.

0: horas mais 30 minutos, 3:30, aqui no Musical Nesp. Você ouviu What Is Writing com The Dock of the Bay, música de 1968. Teve ainda a Tulipa Ruiz, dela Aqui, e o Young Americans com Duran Jones e The Indications. Vamos para um rápido intervalo, vem chegando Ciência São Paulo, e na sequência a gente ouve juntos aqui o Max de Castro.
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2: O CFavela, um centro de pesquisa, inovação e difusão da FAPESP, sediado na UFABC, produziu o documentário Quais Histórias de Urbanização Contadas pelas Nossas Favelas? Com 20 minutos de duração, a obra foi produzida em parceria com o Movimento de Defesa das Favelas. Registra a trajetória de urbanização na Zona Leste de São Paulo, trazendo relatos de moradores, fotografias históricas e arquivos para preservar a memória local. Além do vídeo, a pesquisa resultou em uma exposição fotográfica que destaca os esforços coletivos para a melhoria das condições de vida nas comunidades. O documentário pode ser assistido no YouTube.
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Agora 3 horas mais 48 minutos, 3h48, você ouviu Cidade Negra com A Sombra da Maldade. Antes a Estelle com Wonderful Life e o Max de Castro dele, Pra Você Lembrar. Esse é o Musical Nesp, a gente continua trazendo aqui o Nicolas Godin.

0: Faltando um minuto para as 16h, você ouviu o José James com a Lala Hathaway, Lovely Day. Antes, a Cell com o Emicida, Deixa Acontecer, e o Nicolas Godin com Another Side. Vem chegando o boletim das 16h com os nossos colunistas. Na sequência, a gente continua. Vamos para a última hora aqui do Musical Nesp desta quarta-feira com a Zélia Duncan.
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3: Olá, eu sou Carlo Napolitano, professor da Unesp, campus de Bauru, e participo do Colunistas Unesp para tratar de assuntos relacionados ao direito, minha área de atuação como professor da Unesp. A derrota da seleção argentina para a equipe espanhola na final da Copa do Mundo ainda repercute na Argentina. A seleção de futebol e a torcida da Argentina foram alvos de piadas e críticas por parte de torcedores ao redor do mundo. Piadas em relação a questões futebolísticas, como favorecimento da arbitragem, favorecimento da própria FIFA, organizadora do evento, e outras questões no âmbito esportivo. Críticas mais contundentes relacionadas a questões de direitos humanos, como gestos e cânticos discriminatórios e até mesmo racistas, por parte de parcela dos torcedores argentinos. Aproveitando a oportunidade, o presidente argentino Javier Milei editou um decreto alterando regras de imigração, determinando que o governo proíba a entrada ou expulse da Argentina estrangeiros que tenham proferido críticas contra a Argentina e seu povo.

0: No Milei foi alvo de questionamentos em relação ao cerceamento da liberdade de expressão. Em 2024, várias organizações e sindicatos argentinos relacionados à área da comunicação denunciaram o governo Milei à Corte Interamericana de Direitos Humanos por ataques e ofensas à liberdade de expressão. Esses fatos não são isolados. A organização Repórteres Sem Fronteiras divulga um ranking anual a respeito da liberdade de expressão. Esse ranking analisa 180 países. Em 2023, ano da posse de Javier Milei, a Argentina ocupava a posição de número 40 no ranking. Desde a posse de Milei, em dezembro de 2023, a classificação da Argentina nesse ranking está em queda livre. Caiu da posição de número 40 para a posição de número 98. Essa queda também está apontada nos relatórios do Instituto Veden, da Universidade de Gotemburgo, na Suécia, caindo 5 posições no ranking da Veden desde 2023. De acordo com o Veden, a Argentina encontra-se em processo de autocratização com o governo de Javier Milei, com ataques à liberdade de expressão, à liberdade de imprensa e organizações da sociedade civil. Os argentinos, além da derrota para a seleção espanhola no final da Copa do Mundo de futebol, também precisam ficar atentos para que não sejam derrotados também na arena democrática. Carlos Napolitano, para o Colunistas Unesp. Até a próxima!
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0: Agora, 4:30, esse é o musical Nesp com Mayer Hawthorne com Backseat Lover. Antes, o Ultraman com Dívida e o Sugar Man com Black Pumas. Agora, 4:30, vamos ouvir aqui o Mundo Grosso com o Ed Mota. Você ouve daqui a pouquinho, depois do Memória Sonora Unesp, cenário aqui no Musical Unesp, 4:30.
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2: A participação dos alunos dos cursos de jornalismo e rádio e TV da Faculdade de Arquitetura, Artes e Comunicação vem incrementando a programação da Rádio Unesp FM. Os futuros profissionais da área da comunicação atuam com disposição, conhecimento e criatividade, realizando uma parceria providencial com a emissora. 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

Aqui o Seu Jorge, dele da Tata Spala, Everybody Let's Go. Você ouviu também o Jamiroquai com Too Young to Die e o Mondo Grosso e a participação do Ed Mota com um Cenário. Vamos para o último bloco do musical Nesp desta quarta-feira, trazendo aqui o Quadron.

0: Finalizando aqui o Musical Nesp desta quarta-feira com a Lineker, Antes de Tudo, antes Quadrão com Favorite Star. Agora, faltando um minuto para 5 da tarde, o Musical Nesp está de volta amanhã, hein, às 2 da tarde. E daqui a pouquinho, a Marina Fontanelli aqui com o Fim de Tarde. Eu, Ricardo Bizarra, tô indo nessa, volto amanhã. E a seleção musical aqui do Musical Nesp foi do Sérgio Magson, comigo na operação de áudio Jurandir Matos, o Carrado. Para você, uma ótima quarta. Até amanhã, se Deus quiser. Tchau, tchau.
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7: Olá, uma ótima tarde de quarta-feira para você que segue aqui na sintonia da Rádio Unesp FM. Hoje, dia 26 de agosto de 2026, agora são 5:01. Está começando o Fim de Tarde de hoje. A seleção musical desse programa é do João Flávio Lima. A operação de áudio continua sendo do Jurandir Matos, o Carrado. E eu sou Marina Fontanelli, te faço companhia aqui até às 7 da noite. Hoje abrimos com Flávio Venturini e Djavan, Faltando um Pedaço.

Esses foram Richard Bonat e Toninho Horta, do Toninho Calçadão de Copacabana. Antes a gente ouviu George Benson e Algeró com Long Come Tutu, e ainda Flávio Venturini e Djavan com a música linda do Djavan, Faltando um Pedaço.

0: Esses foram Chris Pierce e Lila James com Private Number. Antes teve a Etta James cantando Purple Rain do Prince, uma gravação de 2005. A gente também ouviu abrindo o bloco Norah Jones com Broken. Agora, 5h29, fim de tarde, faz uma pausa. Você acompanha a História no Prato. Até já.
1: 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Durante séculos, cozinhar foi um conhecimento transmitido pela observação e pela memória, passado de forma oral dentro das famílias e das comunidades. Ainda assim, em diferentes épocas e culturas, surgiu a necessidade de registrar estas práticas. As futuras gerações agradecem. Bem-vindo ao Clube de Leitura dos Livros de Receitas. E quem conduz a narrativa deste encontro é a pesquisadora Viviane Aguiar, doutora em História Social e professora da pós-graduação Gastronomia, História e Cultura no SENAC. O primeiro registro culinário oficial em língua portuguesa que se tem notícia é o livro de cozinha da infanta Dona Maria, do século XV, que, na verdade, não é exatamente um livro.
2: Eu queria fazer uma diferenciação entre os cadernos manuscritos de receitas, que foram os primeiros escritos de receitas de que se tem notícia, mesmo na Europa, e os livros de receitas publicados editorialmente, que surgem de maneira mais tardia, né? Surgem com a criação da imprensa, né? E se tornam mais comuns já a partir do século XVII para cá. A história desses manuscritos culinários, ela é muito antiga. Muito provavelmente, anteriormente ao século XV, podem ter existido outros manuscritos de receitas, papéis que tinham, né, esse conteúdo culinário, mas que não sobreviveram, que não ficaram até hoje para que a gente possa estudá-los. De concreto, a gente tem alguns cadernos dos conventos portugueses, já no século XVI, XVII, e o livro de cozinha da infanta Dona Maria, que se tornou uma referência como um dos primeiros, se não o primeiro mesmo, registro culinário manuscrito em Portugal.
1: A revelia dos manuscritos, o livro de receitas como conhecemos, com ingredientes, quantidades, modos de fazer, foi uma criação de chefes homens das cortes reais europeias. A França dá a largada em 1651 a um filão literário. O cozinheiro francês é considerado o marco para um modelo seguido por outros países, como Portugal, em 1680, com A Arte de Cozinha. Registrar técnicas e organizar grandes banquetes era uma forma de demonstrar prestígio e registrar regras de etiqueta.
2: Esse livro de cozinha francês, esse pioneiro de 1651, é muito interessante porque ele surge numa tradição que começa a se firmar muito na França, de livros e manuais que têm a intenção de civilizar as pessoas. Então, no momento em que a gente tem uma consolidação das cortes, né, da nobreza, de maneira geral, a gente começa a constituição de uma burguesia que se vê nessa aristocracia e que quer imitar os modos dessa aristocracia para se inserir dentro do que é reconhecido como civilização, vai ser a primeira consumidora de manuais de etiqueta, livros com prescrições de como as pessoas devem se portar. E o eixo desses livros, né, todos esses livros incluem maneiras de como comer e de como se portar corretamente à mesa. E isso se dá de maneira muito intensa na França e também no que diz respeito não só a como comer, mas ao que cozinhar, ao que servir. E é aí que a gente vê surgindo esses livros de cozinha, que não por acaso vão ser escritos por homens.
1: Quando a imprensa começa a se desenvolver no Brasil, é publicado o primeiro livro de receitas em território nacional, O Cozinheiro Imperial, em 1840. Assinado apenas pelas iniciais RCM, não traduzia a nossa culinária.
2: Ele não é um livro em que você vai encontrar receitas, digamos assim, brasileiras. Você vai encontrar lá praticamente uma cópia de um livro português que foi publicado no século anterior pelo Lucas Rigaud, que era um chefe de cozinha francês que foi para Portugal, né, trabalhou na corte europeia, trabalhou para a Dona Maria I. Esse livro do Lucas Rigaud, ele é copiado pelo Cozinheiro Nacional praticamente inteiro. Então, tem ali algumas adições de outras receitas, mas grande parte do Cozinheiro Imperial é uma cópia mesmo desse livro português publicado no século anterior.
1: Entre 1860 e 1870, é publicado no Brasil o primeiro livro que tenta definir uma culinária tipicamente brasileira, O Cozinheiro Nacional, obra de autoria desconhecida.
2: A gente tem dentro do Cozinheiro Nacional um esforço para o estabelecimento dos ingredientes nacionais e das receitas nacionais. Então, além de receitas europeias, a gente encontra nesse livro, Cozinheiro Nacional, receitas que vão ter nos nomes a procedência regional. Então, a gente tem, por exemplo, o mingau paulista, os ovos mexidos mineiros, a gente tem o vatapá baiano. A gente tem receitas que vão ganhando os nomes de origens e receitas que hoje a gente já reconhece. Então tá lá, por exemplo, a paçoca de carne, tá lá a pamonha, bolo de fubá, galinha ao molho pardo, a gente tem a feijoada já aparecendo no Cozinheiro Nacional.
1: Livros de receitas mostram mais do que ingredientes e instruções de preparo. Revelam como as pessoas viviam, o que cultivavam, quais eram seus costumes e até mesmo as transformações da sociedade ao longo dos séculos. Ou será que não?
2: É muito importante a gente dizer que os livros de receitas, desde o momento em que foram criados, e talvez até hoje, eles nem sempre revelam aquilo que se come no dia a dia. Os livros de receitas, eles são organizados a partir de idealizações das autoras, dos autores. Muitas vezes, e principalmente esses livros mais antigos, eles trazem informações sobre o que talvez se comia nas elites, na nobreza, mas principalmente o que se queria comer, o que era desejável comer e o que era de bom tom comer. Hoje, né, eles mostram muito mais um ideal de sociedade do que o que a sociedade de fato consumia, principalmente as camadas populares. Dificilmente por meio dos livros, a gente vai ter acesso a essas informações, os livros de cozinha. Eles eram escritos por chefes de cozinha que trabalhavam em cozinhas palacianas, então é muito difícil que a gente tenha informações sobre o que a população comia de maneira geral a partir dos livros de cozinha.
1: História no Prato apresentou um breve resumo dos livros de receitas ao longo dos séculos, conduzido pela pesquisadora Viviane Aguiar. Eu sou Liene Castro e este programa contou com os trabalhos técnicos de Wagner Barros.
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0: Fim de tarde de volta, agora às 5h39. Seguimos com a cantora norte-americana Jess Mayahorn, No More.

0: Vanessa da Mata, do Márcio Greik, Impossível Acreditar Que Perdi Você. Antes ouvimos Brooklyn Funk Essentials com Confirm Reservation. Teve também nessa sequência a banda Mortiba com Slow Down e a Jazz Meia Horn com No More. Agora faltam 4 minutos para 6, fim de tarde faz uma pausa e você acompanha Giro Nesp de notícias.
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2: Boa tarde. Este é o Giro Unesp de notícias de quarta-feira, 26 de agosto. A Unesp de Ilha Solteira realiza o seminário Diversidade em Foco, no dia 28 de agosto, às 8 da manhã. A palestra é direcionada aos profissionais que atuam no SUS, no Sistema Único de Assistência Social e na área da educação, e será conduzida pelo professor Fernando Guimarães, da Universidade Estadual do Mato Grosso do Sul. O objetivo do evento é levantar questões sobre diversidade, inclusão e respeito às diferenças, contribuindo para o fortalecimento de práticas e políticas públicas mais inclusivas. O link para inscrições pode ser encontrado na página do Instagram, @unesp.feis.
3: Você sabia que pode observar um eclipse no Observatório da Unesp em Bauru? Nesta quinta, dia 27 de agosto, vai ocorrer um eclipse lunar quase total. Para saber melhor como vai funcionar o evento, conversamos com o professor Rodolfo Lang, coordenador do Observatório Didático de Astronomia da Unesp.
4: Nós teremos um espetáculo no céu, um espetáculo da natureza, que é um eclipse da Lua. Um eclipse da Lua acontece quando a Lua cheia atravessa a sombra da Terra, que é sempre projetada no espaço. Mas acontece que nem sempre a Lua cheia passa pela sombra da Terra. Mas agora, na noite de 27 de agosto para 28 de agosto, nós teremos essa oportunidade de acompanhar esse belíssimo fenômeno celeste. Às 23 horas e 33 minutos, 11h33 da noite do dia 27, a Lua cheia vai começar a entrar na sombra da Terra. Aí, a 1 hora da manhã, 1h12, mais precisamente, já no dia 28, né, a Lua já estará no ponto máximo do eclipse. Né, 93% da Lua cheia estará na sombra da Terra. Aí ela começa a se movimentar já para fora da sombra da Terra e ela só vai sair completamente da sombra às 2 horas da manhã, mas 2h51, quase 3 horas da manhã do dia 28.
3: Além da oportunidade de observar a Lua pelo telescópio, o evento conta com uma palestra para entender melhor como e por que funciona o eclipse, em uma linguagem mais acessível. O professor explica um pouco mais sobre o fenômeno.
4: A partir das 23h33, então, todo mundo vai poder observar o eclipse. Não precisa de proteção, pode ser visto a olho nu, sem perigo nenhum. Os nossos telescópios estarão montados lá. É possível observar sem telescópio também, tranquilamente. Vai dar para ver bonito mesmo a Lua cheia sendo obscurecida pela sombra da Terra. Vai ser um fenômeno muito lindo. E nós estaremos lá com os telescópios. É claro que a olho nu é bonito, mas pelo telescópio a experiência é bem diferente. Então convidamos todos que quiserem. Os portões estarão abertos a partir das 22h30 e estaremos lá até o eclipse terminar na sua fase parcial, que vai ser a quase 3 horas da manhã. Aos corajosos, estão convidados para ficar conosco lá até a madrugada. Fica aqui o convite e a gente se vê por lá.
3: O observatório fica localizado no IPMET, logo após o Departamento de Educação Física, na Estrada Municipal José Sandrin, sem número, em Bauru. Para mais informações, o Instagram do Observatório é obsbauru. Com supervisão de Fábio Toledo, Giovanna Keiko, Rádio Unesp FM. As submissões de trabalhos para o Simpósio Internacional de Medicina Legal Translacional vão até o dia 1º de setembro. O tema desta edição é Vertentes das Violências, e o evento ocorre entre os dias 11 e 13 de setembro. Essa é uma oportunidade para compartilhar sua pesquisa, contribuir para o avanço científico e trocar experiências com outros profissionais e alunos de diferentes áreas. Para inscrição e submissão de trabalhos, acesse o site inscrições.fmb.unesp.br.
2: Este é o Giro Unesp de Notícias, programa com a supervisão de Liene Castro. Nós voltamos amanhã, às 18h. Eu sou Isabela Oshiro.
3: E eu sou Ana Luísa Oliveira.
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5: Tempo estável em Bauru e grande parte do estado de São Paulo, devido à presença de uma baixa pressão que favorece a formação de áreas de chuvas fracas a moderadas em várias regiões paulistas. No decorrer da noite de hoje, ocorre melhoria na condição de tempo para Bauru e região, que ficará com baixa probabilidade para chuva. Amanhã, a condição de instabilidade diminui no estado de São Paulo, e o dia ficará com céu claro, a parcialmente nublado e sem previsão para chuva em Bauru e região. Porém, as faixas norte e leste do estado continuarão com nebulosidade mais acentuada e com previsão para chuvas isoladas. As temperaturas estarão em elevação no dia de amanhã. E as temperaturas mínimas previstas para o início da manhã chegam a 13 graus para Itapeva, 14 graus para Botucatu e Piracicaba, 15 graus para Assis, Marília e Sorocaba, 16 graus para Bauru, São Paulo, Franca e São José do Rio Preto, 17 graus para Barretos, Campinas, Ribeirão Preto e Presidente Prudente, 18 graus para São Sebastião e 20 graus para Santos. A temperatura máxima registrada em Bauru no dia de hoje foi de 19 graus e 2 décimos, ocorrendo às 5 horas e 40 minutos da madrugada. E a prevista para amanhã ficará em torno dos 29 graus. Até o momento, estamos com um acumulado de chuva no dia de hoje de apenas 7,1 milímetros. Eu sou Zildane Pedrosa Emídio, meteorologista do IPMET, para a Rádio Unesp FM.
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0: Estamos de volta com o Fim de Tarde desta quarta-feira, hoje dia 26 de agosto, agora são 6h04. Seja muito bem-vinda e bem-vindo, você que sintonizou a Rádio Unesp FM. Seguimos com música. A gente abre essa hora com a Gabriel Cavassa, Streets of Philadelphia.

Diane Reeves, aqui no fim de tarde, a gente ouviu You Are Driving Me Crazy. Antes teve Lued Luna, Seu Jorge e Arthur Verocai com Apocalipse. Ouvimos também a Gabriel Cavassa com Streets of Philadelphia. 6h15 agora. E hoje, daqui a pouquinho, às 8 da noite, no Sesc, você vai acompanhar mais um show do Projeto Batuta. O projeto apresenta jovens músicos em pequenas formações, com repertórios que unem tradição, diversidade e representatividade. Nesta edição, conheço o duo Saxofonando, formado pelos músicos Paulo Maurício e Paulo Vinícius. Criado em 2024, o duo tem como objetivo fomentar a prática da música de câmara no meio artístico e cultural de Bauru e região. O grupo busca difundir a sonoridade única dos saxofones, explorando um repertório variado e expressivo. Paulo Maurício e Paulo Vinícius, no concerto do Saxofonando, nesta quarta-feira, hoje, daqui a pouquinho, 8 da noite, no auditório do Sesc, show de graça. Ingressos online em sescsp.org.br/bauru ou presencialmente a partir das 7 da noite. Agora às 6h17, no fim de tarde, a gente ouve Zig Marley, ABC.

0: Essa foi a releitura da banda Novelle Vague para Love Will Tear Us Apart, música da banda Joy Division. Antes teve Corinne Bailey Rae com versão de Is This Love do Bob Marley. E a gente também ouviu Zig Marley abrindo bloco com ABC. Agora é 6h28, fim de tarde, vai para o intervalo, a gente volta daqui a pouquinho. Não sai daí, até já.
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0: Fim de tarde de volta, agora 6h31, seguimos com Paulinho da Viola.

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1: Leci Brandão, dela, Questão de Gosto, música de 1976. Antes, Claudete Soares, do Gilberto Gil, Mancada. E ainda, Paulinho da Viola, dele, Abre os Teus Olhos. Agora, às 6h39, seguimos o fim de tarde com Rael Rouxinol.

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1: A gente ouviu Cromwell encerrando o fim de tarde dessa quarta com Slammin' It. Antes teve Erykah Badu e Robert Glasper com Afro Blue. Também passaram aqui nessa última sequência Free Nationals e Benny Sings com Apartment. E ainda o Rael com Rouxinol. Agora às 6h56, fim de tarde, fica por aqui. A seleção musical desse programa é do João Flávio Lima. Operação de áudio do Jurandir Matos, o Carrado. E eu sou Marina Fontanelli. Muito obrigada pela sua companhia. Uma ótima noite para você. Até amanhã. Tchau.
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11: Em Brasília, 19 horas. Está no ar, a voz do Brasil. As notícias do governo federal que movimentaram o país no dia de hoje.
12: Olá, boa noite.
11: Boa noite para você que nos acompanha em todo o país.
12: Quarta-feira, 26 de agosto de 2026.
11: Vamos aos destaques do dia.
12: Defesa de crianças, adolescentes e mulheres no ambiente digital.
11: Discord é acionado na justiça por falhas na proteção de menores.
12: Ação civil pública foi apresentada pela Advocacia Geral da União. Graziele Bezerra.
13: A ação civil pública cobra que a plataforma Discord adote medidas efetivas para a proteção de crianças, adolescentes e mulheres no ambiente digital.
11: O combate a crimes cibernéticos e as ameaças no ambiente digital contam com o apoio do CyberLab, Laboratório de Operações Cibernéticas.
12: Quem conversou com a gente sobre o assunto foi o coordenador, delegado Alessandro Barreto.
14: O CyberLab está ajudando as polícias estaduais a identificar a pessoa se achava acima de qualquer suspeita e se escondia por detrás de conexões de internet.
11: Atenção, diretores e professores de escolas públicas.
12: Está na hora de escolher os livros didáticos que serão utilizados em sala de aula a partir do ano que vem. Thaís de Araújo.
15: A seleção deve ser feita com a participação da equipe escolar, levando em consideração a proposta pedagógica, as características e as necessidades da comunidade.
11: Hoje, na apresentação da Voz do Brasil, eu, Luciana Vasconcelos e Luciano Seixas.
12: E acompanhe a gente ao vivo. Acesse radiogov.ebc.com.br ou o canal Gov na sua TV aberta.
11: A arrecadação do governo federal chegou a 289 bilhões e 300 milhões de reais no mês de julho.
12: Um aumento de quase 9% em relação a julho de 2025.
11: O mês foi marcado pelo desempenho favorável de setores como indústria, serviços e arrecadação de impostos.
16: Na comparação com julho do ano passado, o resultado representa crescimento real de quase 9%, já descontada a inflação. Entre os fatores que contribuíram para o resultado estão o aumento da arrecadação da Previdência Social e o crescimento das receitas com PIS e COFINS associado ao aumento das vendas. Destaca Claudemir Malaquias, chefe do Centro de Estudos Tributários e Aduaneiros da Receita Federal.
17: Os fatores que contribuíram para o resultado do mês de julho, na comparação com o mesmo período do ano passado, foram os seguintes. O desempenho da indústria, um crescimento de 1,05%. A venda de bens, um crescimento de 4,93%. A venda de serviços, um crescimento de 2%. A massa salarial teve um crescimento nominal de 10,19% em relação ao ano passado. E o valor em dólar das importações, um crescimento de 12,16%.
16: O desempenho também é positivo no acumulado do ano. De janeiro a julho, a arrecadação chegou a 1 trilhão 876 bilhões de reais. Em valores corrigidos pela inflação, o crescimento foi de quase 7% em relação ao mesmo período de 2025. Reportagem Pablo Mundim.
12: O Índice Nacional de Preços ao Consumidor Amplo 15, o IPCA 15, considerado uma prévia da inflação oficial do país, ficou em menos 0,4% no mês de agosto.
11: Contribuíram para o resultado os setores de habitação, com queda de 1,41% nos preços, transportes com redução de menos 1% e alimentos e bebidas com queda de 0,57%.
12: No setor habitação, o destaque foi para a redução no valor da conta de luz. E nos transportes, a queda no preço da gasolina.
11: Já no setor de alimentos e bebidas, os destaques ficaram por conta do tomate, batata inglesa, cenoura e café moído, que ficaram mais baratos no período.
12: Crianças e adolescentes estão no centro de uma ação civil pública contra a plataforma de comunicação Discord.
11: O motivo são possíveis falhas na proteção desse público, que teriam resultado em crimes e situações de violência.
12: A ação prevê obrigações para que a empresa aprimore mecanismos de prevenção e proteção.
13: A ação civil pública cobra que a plataforma Discord adote medidas efetivas para a proteção de crianças, adolescentes e mulheres no ambiente digital. Voltada inicialmente para as comunidades de games, hoje a ferramenta é usada por públicos variados e permite o compartilhamento de textos, arquivos de voz e vídeo e transmissões de modo público ou privado. Porém, segundo o governo, tem apresentado falhas na segurança e mecanismos de proteção a menores, como explica o advogado-geral da União, Jorge Messias.
18: Não há, por parte da plataforma, a adoção de requisitos mínimos estabelecidos na legislação brasileira, em especial no ECA Digital, e a ausência dessa rede de proteção tem levado a situações de ordem absolutamente criminal, envolvendo crianças, adolescentes, mulheres e animais. Tentamos, por 2 semanas, construir um termo de ajustamento de conduta. A empresa, num primeiro momento, demonstrou o interesse de assumir compromissos significativos com o Estado brasileiro, mas, infelizmente, recusou a assinatura do termo no último momento.
13: O fato mais grave e recente envolvendo a plataforma foi a morte de uma adolescente de 13 anos no Mato Grosso do Sul, que tirou a própria vida durante uma transmissão ao vivo pelo Discord. O secretário nacional de Direitos Digitais, Vitor Fernandes, diz que a plataforma demorou a agir, mesmo quando foi notificada.
19: Essa live durou mais de 2 horas, ela começa por volta de 2h20 da manhã, 4h15 da manhã, já completando quase 2 horas, servidor foi derrubado. As contas dos investigados envolvidos só foram banidas da plataforma 24 horas do ocorrido.
13: O ministro da Justiça e Segurança Pública, Wellington César Lima e Silva, lembrou que as plataformas digitais devem se adequar ao país.
20: É uma resposta que busca fazer valer que qualquer plataforma nacional ou estrangeira não venha a descuidar dos limites impostos pela lei.
13: A ação pede que a plataforma reforce os mecanismos de controle parental, amplie a cooperação com autoridades brasileiras e implante sistemas que identifiquem situações de riscos para menores. É exigida ainda a criação de mecanismos específicos de detecção e moderação de conteúdos com práticas de maus tratos, violência, mutilação e crueldade contra animais. A plataforma tem até 15 dias para se adequar, sob pena diária de R$500 mil. Também é pedida a condenação da empresa em R$500 milhões por dano moral coletivo, valor que poderá ser revertido ao Fundo de Defesa de Direitos Difusos. Reportagem Graziele Bezerra.
11: Crianças e adolescentes devem ser orientados sobre os riscos existentes na internet e estimulados a conversar com adultos de confiança sempre que sentirem desconfortáveis durante interações online.
12: Caso alguém solicite sigilo sobre conversas, fotos ou qualquer outro conteúdo, o fato deve ser comunicado imediatamente aos pais ou responsáveis.
11: São orientações do delegado Alessandro Barreto, coordenador do CyberLab, o laboratório de operações cibernéticas ligado ao Ministério da Justiça e Segurança Pública.
12: Em entrevista à Voz do Brasil, o delegado falou comigo e com a Mariana Jungmann sobre a atuação do CyberLab no combate a crimes cibernéticos e ameaças no ambiente digital. Vamos ouvir.
21: Delegado Alessandro Barreto, bem-vindo à Voz do Brasil, um prazer ter o senhor conosco aqui. Vamos falar então sobre o CyberLab, o trabalho de inteligência que ficou concentrado nele a partir da sua criação. Explica para o nosso ouvinte que trabalho é esse.
22: Bom, bom estar aqui com vocês, obrigado pelo convite. Bom, o que o CyberLab faz? O CyberLab é uma unidade da Secretaria Nacional de Segurança Pública, e ele é um laboratório de operações cibernéticas. A pessoa acha que é até um super laboratório, estilo Matrix, mas não, nós temos lá policiais capacitados, a grande parte do time são de meninas cybergirls, então assim, são as meninas que fazem um trabalho espetacular nessa área, e essa unidade ela apoia as polícias estaduais, trazendo informação qualificada para ajudar em diversos contextos, como, por exemplo, no enfrentamento a fraudes eletrônicas, em ameaças contra escolas. Então, se tem esse trabalho qualificado, que ajuda, certamente, a salvar vidas e a evitar tragédias.
12: Quais são os crimes mais identificados pelo laboratório e, nesse contexto, o que tem chamado mais atenção?
22: Bom, o que a gente tem visto aí nos últimos anos, e principalmente pós-pandemia, a migração do crime do espaço físico para o espaço virtual. Então a gente tem visto um aumento considerável de crimes, principalmente envolvendo fraudes e golpes online, como invasão de conta de WhatsApp, de redes sociais, falsa central. A gente tem visto isso muito. nós temos visto também vários problemas, principalmente o extremismo digital, crimes de ódio. Eu fico indignado como policial e principalmente como cidadão. Muita misoginia, um ódio contra mulheres e meninas que dá nojo, que dá asco dessas pessoas. Então a gente tem visto muito esse contexto também. E de maneira geral, a gente tem visto o crime migrar da rua para a internet. E nesse contexto, o CyberLab está ajudando as polícias estaduais a identificar pessoas que se achavam, a pessoa se achava acima de qualquer suspeita e se escondia por detrás de conexões de internet.
21: Bom, o senhor mencionou crimes como fraudes, né, estelionatos e tal. Esses a gente já imagina quem são as pessoas por trás, são os bandidos comuns, vamos dizer assim. Mas o senhor mencionou também crimes de ódio, crimes de misoginia. Quem são as pessoas por trás desses crimes e qual é o perfil dos criminosos e das vítimas, delegado?
22: Isso, bom, o perfil das vítimas, boa parte, principalmente relacionada a crimes de ódio, a gente encontra de mulheres, meninas, entendeu? Às vezes até meninas novas, adolescentes. E o criminoso, o que, que a gente tem visto? Antigamente que eu falo, há pouquíssimos anos, porque muda muito rápido na internet, a gente via maiores aliciando menores para cometer delitos. Hoje a gente já está vendo menores aliciando menores para cometer delitos. Quando se fala de internet, de uma maneira geral, quando vai se tratar de vítimas de fraudes, antes falava que o pessoal idoso, pessoal com a idade um pouco mais avançada, estava mais suscetível para isso. Hoje, todo mundo, ele pode ser vítima de um golpe. Crimes de ódio, a gente tem visto muitos adolescentes, até crianças com 11, 12 anos fazendo parte de grupos. Isso tem chamado muita atenção, que nós precisamos reforçar o trabalho para identificar ainda mais rápido, e principalmente aqueles que estão por trás do processo de radicalização dos menores.
21: Sim, porque uma criança de 11 anos, ela não chega ao ponto de praticar um crime de ódio na internet sozinha, eu suponho, né?
22: A gente tem visto pessoas desvirtuar redes e serviços que são utilizados. Então, assim, qual é o nosso papel? Identificar essas pessoas. Então, elas utilizam mídias sociais de uma maneira geral, utilizam plataformas para encontrar esses garotos e radicalizar. Então, nosso papel é antecipar cada vez mais, identificar esses grupos e evitar que crianças de 11 anos sejam atraídas para um caminho terrível como esse.
12: A partir do monitoramento, o CyberLab dá um alerta e colabora para o desencadeamento de operações importantes de combate ao crime nesses ambientes digitais. Quais são as operações dessas que contaram com a colaboração do laboratório? Que operações o senhor destacaria, por exemplo?
22: Tem algumas, principalmente a proteção de crianças e adolescentes. Eu vejo pessoas falando, salvamos tantas vidas. Para mim é impossível mensurar isso. Eu só tenho certeza que tragédias foram evitadas, meninas que estavam sendo abusadas online foram libertadas. Aí essas operações, elas nos orgulham muito em fazer parte de um time e a gente trazer ter resultados como estamos salvando vidas. Isso é muito gratificante para mim.
21: Delegado, o senhor mencionou, né, que é um trabalho conjunto com as polícias civis dos estados. Se alguém quiser fazer um alerta para o CyberLab, fazer uma denúncia, como é que essa pessoa pode proceder? De repente, um pai, uma mãe que identificou ali com seus filhos uma situação desse tipo? Enfim, pessoas que queiram fazer algum tipo de alerta para o CyberLab, como é que pode proceder?
22: Eu recomendo que procurem no teu estado canais de denúncia online, é a própria delegacia mais próxima, que quando chegar a informação qualificada, a gente está conversando com as polícias e consegue desencadear essas grandes operações. E um ponto relevante que você falou, o pai e a mãe. O que a gente tem visto? o pai e a mãe deixam o filho passar 10, 12, 15 horas na internet, não acompanha, e a internet tem muita gente má por trás das conexões. E a criança ou adolescente, ela dá sinais. O pai e a mãe, eles conseguem entender e trazer essas informações para a polícia. Então, quanto mais informação, quanto mais dados chegar, mais pessoas vão ser identificadas e vão ser responsabilizadas. Até porque tem-se aquela impressão que a internet é algo que você fez algo lá e fica impune, não vai ocorrer nada. Muito pelo contrário. Tá? As polícias estão cada vez mais preparadas para identificar essas pessoas e responsabilizá-las.
12: Muito bem, nós conversamos com o delegado Alessandro Barreto, coordenador do Laboratório de Operações Cibernéticas, CyberLab. Muito obrigado, delegado, pela entrevista à Voz do Brasil.
22: Eu que agradeço.
11: O Ministério das Relações Exteriores emitiu nota de pesar pelas vítimas dos deslizamentos e inundações que atingiram o Nepal e o Tibete após o terremoto desta quarta-feira.
12: Equipes de resgate continuam as buscas por sobreviventes.
11: Até o momento, não há registros de brasileiros entre as vítimas.
12: A Embaixada do Brasil em Katmandu, no Nepal, e em Pequim, acompanham com atenção os desdobramentos da situação.
11: Em caso de assistência consular, o telefone do plantão geral do Itamaraty é 61, código de Brasília, 98260-0610.
12: Está aberto o período de escolha dos livros do Programa Nacional do Livro e do Material Didático, o PNLD, que serão usados por alunos do primeiro ao quinto ano do ensino fundamental no período de 2027 a 2030.
11: O prazo vai até 8 de setembro e a seleção deve ser feita de forma coletiva por professores e gestores. Confira na reportagem.
0: O período de seleção dos livros didáticos que serão utilizados por estudantes e professores do primeiro ao quinto ano do ensino fundamental já está aberto. As escolas públicas têm até 8 de setembro para selecionar os materiais que serão utilizados no triênio 2027-2030. A seleção deve ser feita com a participação da equipe escolar, levando em consideração a proposta pedagógica, as características e as necessidades da comunidade. O programa conta com 3 categorias, como explica a coordenadora-geral de materiais didáticos da Secretaria de Educação Básica do Ministério da Educação, Jaqueline dos Santos Melo.
1: Na categoria 1, as obras são voltadas para estudantes e professores do primeiro e do segundo ano, com foco na alfabetização. Na categoria 2, as obras são voltadas para o terceiro, quarto e quinto ano, com foco no desenvolvimento do letramento e da escrita. Nesse ano, nós temos novidades como o livro regionalizado de história e geografia, a obra de produção de texto e livros voltados para educação digital e midiática. A categoria 3, ela é optativa para as redes

0: e o comprovante de escolha devem ficar disponíveis em local visível na escola. Em caso de dúvidas ou problemas no acesso, as escolas podem entrar em contato com o FNDE pelo e-mail livrodidático@fnde.gov.br. Reportagem Thaís de Araújo.
1: Instituições públicas do ensino superior e tecnológico que adotam práticas de prevenção e enfrentamento à violência de gênero vão ser reconhecidas com o selo de ambiente acadêmico seguro.
2: A iniciativa do Ministério da Educação vai conceder o título nas categorias ouro, prata e bronze.
1: Podem aderir ao programa instituições federais que atendam aos requisitos do MEC.
2: A diretora de desenvolvimento acadêmico da Secretaria de Educação Superior do Ministério, Lúcia Pelanda, fala sobre a iniciativa.
3: As mulheres já são maioria no ensino superior, então é muito importante criar ambientes cada vez mais seguros e livres de violência. Nesse sentido, o selo é um estímulo para que cada vez mais instituições se juntem a esse movimento de ter instituições verdadeiramente livres de violência.
1: Para mais informações, acesse gov.br/MEC.
2: Estamos no mês da gestante. Nós já falamos aqui sobre a importância de cuidados com a saúde, como tomar vacinas e fazer o pré-natal direitinho para cuidar da mãe e do bebê.
1: Hoje nós vamos falar dos direitos assegurados por lei às gestantes.
2: Estabilidade no emprego, atendimento médico gratuito pelo SUS, prioridade em filas e serviços, intervalo para a amamentação, além da licença maternidade.
1: Está tudo explicado na reportagem de Luciana Colares de Holanda, que ouviremos agora.
4: Maria Selma Pereira é empregada doméstica em Brasília. Grávida de 8 meses, ela espera a bebê para setembro. E junto com a chegada da filha, vem a licença maternidade de 4 meses, garantida pela carteira assinada. Um direito que Selma não teve nas outras 4 gestações, quando trabalhou na informalidade.
5: Vai ser bem melhor, porque vou acordar, cuidar da neném, né? Ficar os 4 meses em casa. Agora, por carteira assinada, tá bem melhor agora. Porque aí, quando você ganhar o bebê, você vai receber, né?
4: No Brasil, as gestantes têm direitos fundamentais garantidos por lei, que se estendem até alguns meses após o nascimento da criança. É proibida a dispensa arbitrária ou sem justa causa da empregada gestante, por exemplo, desde a confirmação da gravidez até 5 meses após o parto. Por meio da licença maternidade, fica garantido o afastamento remunerado de 120 dias para trabalhadoras formais, empregadas domésticas e seguradas do INSS. Elas também têm acesso ao salário maternidade, benefício previdenciário que substitui a renda durante esse período, como explica Márcio Lima, coordenador do Programa de Educação Previdenciária do INSS.
6: O valor pago por este benefício vai variar do salário mínimo, que é R$ 1.621,00 atualmente, até o teto do INSS, que vai estar no valor de R$ 8.475,55, a depender da categoria da trabalhadora.
4: Entre as garantias previstas na legislação brasileira para gestantes e mães, também está previsto o direito à liberação do trabalho para realizar consultas médicas e exames. E elas podem ser transferidas temporariamente de função quando a saúde exigir. Os direitos podem ser acessados pelo telefone ou pela internet, de acordo com Márcio Lima, do INSS.
6: Os direitos são acessados através da central telefônica 135, que funciona de segunda-feira a sábado, das 7 da manhã até as 22 horas no horário de Brasília, sendo que recebe ligação gratuita ou ainda através do aplicativo Meu INSS.
4: Além dos direitos trabalhistas, as gestantes contam com atendimento prioritário e acompanhante no parto pelo SUS. Após o retorno ao trabalho, a mãe tem direito a 2 intervalos diários de 30 minutos para a amamentação até o bebê completar 6 meses. Reportagem Luciana Colares de Holanda.
2: essas foram as notícias do Governo Federal.
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1: Fique agora com o Minuto do TCU. Em seguida, as notícias do Poder Judiciário.

0: Judiciário e do Congresso Nacional. Boa noite.
1: Boa noite para você e até amanhã.
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4: Você vai ouvir agora notícias do Poder Judiciário.
5: Supremo julga a ação sobre o poder de requisição do Ministério Público da União a órgãos da administração pública.
6: Para o STJ, acesso a sistema com dados contábeis não dispensa dever de prestação de contas de bens em condomínio.
5: Justiça determina que o governo federal e o estado de Sergipe implantem serviço especializado em doenças raras.
6: Boa noite, eu sou Arthur Filho.
5: E eu sou Walter Lima.
6: Supremo Tribunal Federal julga ação sobre o poder de requisição do Ministério Público da União a órgãos da administração pública.
5: O julgamento busca definir até onde vai essa prerrogativa do Ministério Público da União e em quais situações ela pode ser exercida, delimitando se a administração pública é obrigada a atender integralmente ao pedido ou se pode recusá-lo.
6: Administrador de bens em condomínio, ou seja, em copropriedade, deve prestar contas ao outro condômino, mesmo que dados contábeis estejam disponíveis em sistema eletrônico.
5: Essa decisão é do Superior Tribunal de Justiça, o STJ. Fátima Uchoa.
7: Um irmão ajuizou ação contra o outro, pedindo a prestação de contas da administração dos imóveis de propriedade comum. A Justiça de Mato Grosso decidiu que o administrador tem o dever de apresentar as contas e a terceira turma do STJ manteve esse entendimento. Segundo a relatora ministra Nancy Andrighi, o interesse de agir pressupõe a existência de controvérsia sobre a prestação das contas e, nesse caso, mesmo havendo sistema que permita o compartilhamento de informações, o administrador deve apresentar as contas de forma especificada e completa.
6: TST manteve condenação em caso de caseiro baleado durante assalto.
5: Empregador terá de pagar indenização por danos morais e materiais. Mila Amaral.
8: Um caseiro levou 3 tiros durante um assalto na fazenda onde ele trabalhava e morava, em Cruz Alta, no interior do Rio Grande do Sul. Ele ficou com sequelas e capacidade de trabalho reduzida. O trabalhador entrou na justiça e contou que não foi a primeira vez que a fazenda foi assaltada. E a justiça deu razão a ele. O Tribunal Regional do Trabalho condenou o proprietário a pagar R$ 30 mil por danos morais e R$ 70 mil por danos materiais. A fazenda recorreu, dizendo que a culpa era de terceiros, mas a primeira turma do TST manteve a condenação e destacou que o dono sabia dos assaltos anteriores e mesmo assim não tomou nenhuma providência para aumentar a segurança dos trabalhadores. A decisão foi unânime.
6: Justiça Federal determina que União e o Estado de Sergipe implantem serviço de atenção especializada em doenças raras.
5: Decisão atende a pedidos do Ministério Público Federal em ação. Sabrine Menezes.
9: De acordo com o inquérito civil instaurado pelo MPF, Sergipe possui cerca de 120 mil pessoas acometidas por doenças raras. Dessas, aproximadamente 36 mil apenas em Aracaju e a maioria delas crianças. Com a decisão, o Estado e o município devem organizar e pactuar a linha de cuidado da rede de forma imediata e em até 4 meses. Além disso, Sergipe e Aracaju, junto com a União, têm até 8 meses para habilitar e implementar pelo menos um serviço de atenção especializada em doenças raras, além de estruturar a rede de atenção integral para pessoas com doenças raras. Em caso de descumprimento, foi fixada multa de R$ 5.000.
6: O Tribunal Superior Eleitoral recebeu um grupo de criadores de conteúdos digitais para uma iniciativa voltada a combater a desinformação sobre as urnas eletrônicas.
5: O encontro se estendeu por toda a tarde dessa terça-feira e foi viabilizado por meio de uma parceria do TSE com a organização Redes Cordiais. Vitor Struck.
10: Juntos, os influenciadores somam 45 milhões de seguidores nas redes sociais. O encontro fez parte da iniciativa Confirma, 30 anos de urna eletrônica, e foi promovido pela organização Redes Cordiais, em parceria com o TSE e com o apoio do YouTube e do TikTok. A programação contou com visitas a espaços importantes do tribunal, como o local onde as urnas ficam armazenadas, o Museu do Voto, e também incluiu uma demonstração detalhada sobre o funcionamento dos equipamentos usados nas eleições. Ao final, os influenciadores participaram de uma roda de conversa com o presidente do TSE, o ministro Cássio Nunes Marques.
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6: A você, uma boa noite.
5: E até amanhã.
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12: Eu sou Paula Groba.
13: E eu sou Humberto Pinheiro.
12: E estes são os destaques de hoje do Jornal do Senado, que começa agora.
13: Governo e Congresso anunciam um acordo para votações prioritárias. Fim da escala 6x1, taxa das blusinhas, terras raras e PEC da segurança pública.
12: Congresso vai analisar 2 medidas provisórias para reduzir impactos das tarifas americanas e alta do petróleo.
13: Projeto cria política nacional para apoiar adolescentes nos anos finais do ensino fundamental.
12: Boa noite.
13: Boa noite.
12: Após encontro com o presidente Lula e o presidente da Câmara dos Deputados, Hugo Mota, o presidente do Senado, Davi Alcolumbre, anunciou as prioridades do Congresso nos próximos dias. Entre os temas citados estão a votação da MP que acaba com a taxa sobre compras internacionais acima de $50. Alcolumbre afirmou que a MP da chamada taxa das blusinhas será votada na próxima semana.
13: Também terão prioridade de votação as propostas de emenda à Constituição, que acaba com a escala 6x1, e a PEC da Segurança Pública, que devem ser analisadas pela Comissão de Constituição e Justiça na semana de esforço concentrado do Congresso, a partir da próxima segunda-feira. Mais informações com o repórter Pedro Pincer.
14: O presidente do Senado, Davi Alcolumbre, afirmou que votará na próxima semana a medida provisória que acabou com a chamada taxa das blusinhas, imposto de importação de 20% sobre compras internacionais de até $50. O texto, segundo o senador, será analisado na Câmara e no Senado antes de perder a validade. Caso a votação não ocorra, o imposto voltará a ser cobrado em 9 de setembro. Alcolumbre reafirmou que a medida será pautada no esforço concentrado previsto para ocorrer entre 31 de agosto e 4 de setembro.
15: Nós vamos deliberar, então ela virá lei para proteger milhões de brasileiros que usam desse instrumento para adquirir produtos muito baratos e terem qualidade de vida melhor.
14: Alcolumbre também disse que a Comissão de Constituição e Justiça vai analisar na próxima semana as propostas de emenda à Constituição que tratam da segurança pública e do fim da escala 6x1. Davi afirmou estar em contato frequente com o relator da mudança na escala de trabalho, senador Omar Aziz, do PSD do Amazonas.
15: Tem a compreensão da importância da matéria. Me disse que já está construindo um relatório para ser apresentado na próxima próxima quarta-feira na Comissão de Constituição e Justiça.
14: Outra proposta que deve ser pautada na semana que vem é a que cria uma política nacional para os minerais críticos e estratégicos.
12: E o relator da PEC da Segurança Pública, senador Rogério Carvalho, do PT de Sergipe, anunciou que o texto não deve sofrer mudanças no Senado.
13: Já aprovado na Câmara, a proposta está na Comissão de Constituição e Justiça. Repórter Herman Kulitz.
16: O texto altera diversas regras da Constituição para ampliar a atuação da Polícia Federal, endurecer o combate às facções e milícias e reforçar o financiamento do Fundo Nacional de Segurança Pública e do Fundo Penitenciário Nacional, além de aumentar a integração e a cooperação de sistemas e órgãos de segurança pública. Em análise na CCJ, a proposta recebeu diversas emendas, como a do senador Sargento Reginauro, do PSDB do Ceará, que recomendava que os homicídios praticados por organizações criminosas não fossem julgados pelo Tribunal do Júri. Já a emenda do senador Hamilton Mourão, do Republicanos do Rio Grande do Sul, defendia a previsão de um sistema de informação sobre antecedentes criminais. Ambas foram rejeitadas, com o entendimento do relator de que não cabe a implementação dessas mudanças no texto constitucional. Além disso, na opinião do senador, alterar o que já foi aprovado pelos deputados somente atrasaria medidas que precisam ser tomadas contra a criminalidade organizada e iria na contramão da expectativa da sociedade. Porém, as modificações podem ser apresentadas na Comissão de Constituição e Justiça até a discussão final da matéria. O texto ainda precisa ser aprovado em 2 turnos no plenário do Senado. Se passar sem alterações, será promulgado e começa a valer. Havendo qualquer mudança, a matéria deverá retornar para a Câmara dos Deputados.
12: O Congresso também vai analisar 2 medidas provisórias editadas pelo governo federal para tentar reduzir os impactos das tarifas americanas e da alta internacional do petróleo.
13: As 2 medidas provisórias já estão em vigor, mas precisam ser aprovadas por deputados e senadores para continuar valendo. Repórter Patrícia Oliveira.
17: Uma das medidas permite que empresas afetadas pelas novas tarifas impostas pelo governo americano prorroguem por até 1 ano o cumprimento de compromissos de exportação, com a suspensão de tributos. Já a outra medida libera R$ 3 bilhões para subsidiar a produção e a importação de diesel e gasolina, diante dos efeitos dos conflitos no Oriente Médio sobre o preço do petróleo. Para Carlos Pio, professor de Relações Internacionais da UNB, as medidas são importantes neste momento de emergência, mas o país precisa também adotar estratégias a longo prazo.
18: A gente precisa aumentar a produtividade da economia como um todo, é reforçar as qualificações dos trabalhadores e ampliar o comércio com os outros parceiros de qualquer lugar do planeta, em qualquer setor.
17: As 2 medidas provisórias já estão em vigor, mas precisam ser aprovadas por deputados e senadores para continuar valendo.
12: A adolescência é uma fase de muitas transformações e desafios que podem refletir diretamente no desempenho e na permanência dos estudantes na escola. Para apoiar o desenvolvimento dos alunos nessa etapa da vida, um projeto de lei propõe criar a Política Nacional Escola das Adolescências. A proposta é do senador Camilo Santana, do PT do Ceará, ex-ministro da Educação, e está em análise na Comissão de Educação. Pelo texto, a política será voltada aos anos finais do ensino fundamental, do 6º ao 9º ano. A ideia é tornar a escola mais atrativa, acolhedora e conectada à realidade dos adolescentes, com estratégias de apoio técnico e financeiro.
13: A medida também busca reduzir as taxas de reprovação e abandono escolar, especialmente no período de transição para o ensino médio. O senador Camilo Santana destaca ainda a importância da educação em tempo integral. Segundo ele, ampliar a permanência de crianças e jovens na escola pode trazer mais benefícios não apenas para a educação, mas também para a segurança.
19: Porque além de dar oportunidade para o nosso jovem passar o dia na escola, fazer as refeições, praticar esporte, é a maior política de prevenção à violência. É você ter a meninada toda na escola nesse país.
12: O Senado também analisa um projeto que cria o programa Escola Sem Partido. De autoria do senador Magno Malta, do PL do Espírito Santo, a proposta altera a Lei de Diretrizes e Bases da Educação para incluir novos princípios e regras para o ensino. O texto prevê a garantia da pluralidade de ideias, da liberdade de crença e da liberdade de consciência. Também proíbe professores de promoverem em sala de aula determinadas concepções ideológicas ou políticas.
13: A proposta está em análise na Comissão de Direitos Humanos, onde é relatada pelo senador Sargento Reginauro, do PSDB do Ceará. Depois, o projeto ainda deve passar pela Comissão de Constituição e Justiça e pela Comissão de Educação.
3: Eleições 2026.
12: As eleições deste ano vão contar com a participação de mais pessoas idosas em relação a 2022.
13: O aumento segue a tendência de envelhecimento populacional apontada pelo IBGE. Repórter Lana Dias.
20: O número de eleitores idosos cresceu cerca de 14% desde as eleições de 2022. Neste ano, 37 milhões e meio poderão votar. Para aqueles entre 60 e 69 anos, o voto é obrigatório, mas acima dos 70 anos, a participação é facultativa. O senador Fernando Dueire, do PSD de Pernambuco, reforçou a importância do voto da terceira idade.
21: A democracia precisa ouvir todas as gerações. Os mais jovens representam o futuro, mas aqueles que são mais experientes carregam uma parte importante da memória e da construção do nosso país.
20: Para a Dorci Antônia de Carvalho, de 83 anos, a participação não deve se limitar ao voto obrigatório.
22: Eu acho que todo mundo que tem mais de 60 anos, 70 anos, deveria continuar votando. Eu tenho certeza, temos amigos também que já combinaram, vão votar.
20: O aumento do eleitorado idoso segue a tendência de envelhecimento populacional no Brasil. De acordo com o IBGE, a população com 60 anos ou mais subiu de 11,3% para 16,3%. 6% de 2012 a 2025.
13: Com edição de Paula Groba e trabalhos técnicos Eliseu Caires, o Jornal do Senado fica por aqui. Acompanhe agora as notícias da Câmara dos Deputados. Boa noite.
12: Boa noite e até amanhã.
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23: Comissão analisa projetos que reduzem impacto ambiental de plásticos.
24: Deputados aprovam parecer da subcomissão sobre segmento de estética.
23: Parlamentares apresentam medidas de proteção à criança e adolescente.
25: Boa noite. Jefferson Rodrigues, do PSDB de Goiás, propõe novas obrigações para plataformas digitais no combate à exploração sexual de crianças e adolescentes na internet. Ele explica que o texto cria canais de denúncia e respostas rápidas às vítimas e aos órgãos de segurança.
23: Para facilitar a investigação desses crimes, a proposta de Jefferson Rodrigues inclui mecanismos de preservação de registros, metadados e informações de usuários suspeitos. O deputado avalia que a medida amplia a capacidade de identificar os responsáveis e reunir provas no ambiente digital.
25: Está em análise projeto que cria o Programa Nacional Ampara, voltado à prevenção da violência contra crianças, adolescentes e mulheres nas escolas. A proposta de Helena Lima, do PSD de Roraima, prevê formação de profissionais e articulação entre escolas, famílias e segurança pública.
23: O projeto de Helena Lima orienta estudantes sobre como identificar situações de violência e conhecer canais de denúncia e proteção. Para a deputada, a medida busca fortalecer a cultura de paz e o respeito no ambiente escolar.
25: A punição de crimes contra a dignidade sexual praticados com abuso de autoridade é reforçada em projeto apresentado por Samuel Viana, do União de Minas Gerais. A proposta aumenta pela metade a pena por importunação sexual quando o agressor se valer de posição de supervisão sobre a vítima.
23: Samuel Viana aponta que a mudança alcança relações em ambientes educacionais, esportivos, religiosos, culturais e assistenciais, mesmo sem vínculo formal de emprego. O texto também amplia as situações em que a autoridade exercida sobre a vítima pode elevar a pena dos crimes contra a dignidade sexual.
25: Dr. Ismael Alexandrino, do PSD de Goiás, apresentou o projeto que torna crime dar escondido ou à força substância química que reduz a capacidade de reação de alguém, prática conhecida como Boa Noite Cinderela. De acordo com o projeto, o autor poderá ficar preso de 3 a 6 anos.
23: Dr. Ismael Alexandrino alega que o Brasil ainda não possui tipificação penal específica para essa conduta, o que gera impunidade. Para o deputado, o projeto muda isso ao obrigar a coleta imediata de exames, criar um cadastro nacional de ocorrências e a elaboração de campanhas permanentes de prevenção.
4: Justiça.
25: Está em análise projeto de Fábio Choquete, do União de Santa Catarina, que estabelece restrições ao exercício da advocacia por cônjuges, parentes e sócios de magistrados. De acordo com o deputado, a proposta visa ampliar a transparência e evitar conflitos de interesse.
23: O texto de Fábio Choquete permite que partes questionem o patrocínio de causas diante de possíveis vínculos com magistrados. A proposta ainda estabelece sanções, incluindo a exclusão da OAB para advogados que descumprirem as vedações.
4: Saúde.
25: É de autoria de Juarez Costa, do Republicanos de Mato Grosso, projeto que estabelece diretrizes para o atendimento pelo SUS de mulheres que passam pelo climatério e menopausa. A proposta prevê acompanhamento integral com atuação da atenção primária e acesso a diferentes tratamentos.
23: Juarez Costa ressalta que a matéria prevê também oferta de terapia hormonal pelo SUS quando houver indicação clínica. O deputado acredita que a medida pode reduzir desigualdades no atendimento e ampliar o acesso das mulheres aos cuidados necessários nessa fase da vida.
4: Habitação.
25: Aline Gurgel, do União do Amapá, requer a criação de uma comissão especial para analisar o projeto que trata do financiamento de imóveis urbanos durante situações de emergência sanitária. A proposta suspende as parcelas de financiamentos durante esse período.
23: O projeto também determina que não sejam cobrados juros ou multas durante a suspensão e amplia o prazo para financiamento do Minha Casa Minha Vida. Aline Gurgel lembra que a medida foi apresentada durante a pandemia de Covid-19 para reduzir o impacto da crise sobre as famílias.
4: Esporte.
25: Milton Vieira, do Republicanos de São Paulo, quer garantir imunidade tributária para entidades esportivas sem fins lucrativos. O deputado defende equiparar essas organizações às instituições de educação e assistência social, desde que cumpram os requisitos previstos em lei.
23: A proposta de Milton Vieira abrange entidades certificadas dos movimentos olímpico, paralímpico, clubístico e educacional. Para o deputado, a imunidade pode fortalecer projetos esportivos, ampliar a inclusão social e contribuir para a formação de atletas e cidadãos.
4: Ciência e tecnologia.
25: Rui Falcão, do PT de São Paulo, apresentou relatório favorável ao projeto que amplia o uso de recursos destinados à ciência e tecnologia para financiar iniciativas inovadoras. Ele recomenda aprovação por considerar que a proposta aproxima a pesquisa científica do setor produtivo.
23: Rui Falcão avalia que a medida pode fortalecer empresas de tecnologia e aumentar a competitividade brasileira. O parlamentar afirma que a parceria entre universidades, empresas e governo contribui para a transformação de pesquisas em produtos e serviços para a população.
4: Economia.
25: A Receita Federal anunciou na Câmara mudanças no programa de compras do exterior para evitar a entrada de produtos irregulares. A repórter Silvia Munhato tem mais informações.
0: Ainda este ano, a Receita Federal deve adotar um sistema que vai excluir do seu programa de compras no exterior o Remessa Conforme as plataformas de comércio internacional que permitirem a venda de produtos subfaturados, falsificados ou que apresentem outros tipos de ilegalidades. A fiscalização das encomendas será aprimorada ainda este ano com o uso de inteligência artificial para analisar o conteúdo dos pacotes. Um dos objetivos é evitar a fiscalização apenas quando a encomenda chega no país, porque a quantidade de remessas não para de crescer. Também será minimizado o problema de vazamento de dados dos destinatários, que acabam sendo alvo de golpes. O deputado Júlio Lopes, do PP do Rio de Janeiro, elogiou o trabalho da Receita e afirmou que é preciso tratar a pirataria de forma especializada em todos os órgãos públicos e citou o problema de sementes fabricadas em desacordo com a regulação nacional.
1: Os caminhões de sementes transgênica feitas fora das regras e fora das normas são aprisionados e não há conhecimento da Polícia Rodoviária Federal, nem da Polícia Federal, nem de órgão nenhum para fazer a apreensão da mercadoria. Então, esses têm sido liberados. E são casos gravíssimos, porque essas sementes, quando feitas fora de norma, elas podem gerar pragas, gerar deformações nas colheitas brasileiras, enfim, no meio ambiente como um todo. Né?
0: O deputado sugeriu ainda que a Receita cruze dados dos 47 milhões de CPFs que fazem compras no exterior com as suas rendas declaradas. Segundo ele, isso deverá revelar irregularidades. De acordo com a Receita Federal, as encomendas do exterior passaram de cerca de 30 milhões de pacotes em 2019 para mais de 200 milhões em 2023. Para este ano, é esperado uma arrecadação recorde com as encomendas, equivalente a 10% de todo o volume importado pelo país, ou 5 bilhões de reais. Da Rádio Câmara de Brasília, Silvio Minhato.
23: Carlos Chiodini, do MDB de Santa Catarina, defende a transferência para Brasília da sede do órgão responsável por regular e fiscalizar o mercado de valores mobiliários no Brasil. O projeto prevê que a mudança da Comissão de Valores Mobiliários seja feita de forma gradual, em até 4 anos.
25: Para Carlos Chiodini, a transferência aproxima a CVM de outros órgãos federais sediados em Brasília, facilitando a articulação entre as instituições. O projeto também assegura aos servidores da autarquia no Rio de Janeiro a opção de se transferir para Brasília ou de permanecer no estado.
23: Stefano Aguiar, do PSD de Minas Gerais, apoia a criação da Frente Parlamentar em defesa do mutualismo, sistema em que as pessoas se associam para compartilhar custos e oferecer proteção patrimonial umas às outras. A proposta, segundo o deputado, é uma alternativa aos seguros tradicionais.
25: A frente pretende reunir parlamentares, governo, empresas e entidades do setor para acompanhar a regulamentação da proteção patrimonial mutualista. Stefano Aguiar acredita que a iniciativa pode ampliar o acesso dos brasileiros a uma opção de proteção competitiva.
3: Comissões.
23: Comissão de Trabalho aprova relatório da subcomissão sobre o setor de estética. A repórter Maria Neves traz os detalhes da medida proposta.
2: A Comissão de Trabalho da Câmara aprovou o relatório final da Subcomissão Especial sobre o Setor de Estética, elaborado pela deputada Soraya Santos, do PL do Rio de Janeiro. Além de um projeto de lei que altera a regulamentação das atividades dos profissionais do setor, a relatora apresentou recomendações aos poderes executivo. Soraya Santos argumenta que as interpretações da legislação vêm dificultando o exercício dos profissionais de estética.
6: Estudante de faculdade de estética, migrando para outras carreiras, para biomedicina ou para medicina, passando dificuldades, por exemplo, com uma compra de insumos. Porque se eu não sou reconhecida, eu não posso comprar. É humilhante eu fazer um curso universitário regulamentado por um órgão público e eu ter que precisar de uma outra pessoa para assinar a compra do material que eu quero trabalhar. Para piorar, a Anvisa e as vigilâncias sanitárias não reconheciam a profissão quando a competência delas não é reconhecer. Quem reconhece profissão é a lei e o Congresso aprovou a profissão.
2: Como forma de solucionar interpretações divergentes, a relatora sugere inserir expressamente na lei que os esteticistas são profissionais da área de saúde para todos os efeitos legais. Outro problema detectado pela subcomissão, segundo Soraya Santos, foi a falta de um currículo nacional que padronize a formação de esteticistas e cosmetólogos. Por isso, ela sugere ao Ministério da Educação que elabore diretrizes curriculares específicas para todos os cursos da área, além de criar mecanismos de certificação técnica para profissionais já formados. A proposta também permite a atuação de profissionais formados em outras áreas da saúde, como esteticistas, desde que façam pós-graduação na área ou passem por exame de proficiência. Da Rádio Câmara de Brasília, Maria Neves.
3: Trabalho.
25: Nicolete, do PL de Roraima, apresentou projeto que permite a servidores públicos atuarem como microempreendedores individuais. A proposta condiciona a atividade à inexistência de conflito de interesses com as funções exercidas no serviço público.
23: Nicolete afirma que a proibição atual pode levar servidores que realizam atividades nas horas de folga à informalidade. Para ele, a mudança estimula a formalização de pequenos negócios e preserva o funcionamento do serviço público por meio de regras definidas por cada ente federativo.
5: Transportes.
25: Danley de Deus Interhalls, do PSD do Rio Grande do Sul, pede a realização de uma audiência para discutir a concessão da BR-285 no trecho entre Passo Fundo e a região de Ijuí. A proposta prevê a participação de representantes do governo, de órgãos de transporte e de prefeitos.
23: Danley de Deus Interhalls argumenta que a concessão pode acelerar investimentos como duplicação de trechos, construção de terceiras faixas e melhoria da sinalização. Ele afirma que as mudanças podem aumentar a segurança na rodovia e fortalecer a logística e a economia da região.
5: Desenvolvimento regional.
25: Júlio César, do PSD do Piauí, defende projeto que isenta permanentemente os consumidores que produzam a própria energia renovável de pagar pelo uso da rede de distribuição. O texto acaba com a cobrança gradual sobre a energia solar excedente devolvida ao sistema.
23: Júlio César entende que a medida corrige uma distorção que é a cobrança pela energia injetada na rede. Segundo o parlamentar, o objetivo é garantir segurança jurídica, democratizar o acesso à energia limpa e incentivar novos investimentos sem sobrecarregar o cidadão.
5: Agricultura.
25: O projeto de Paulo Teixeira, do PT de São Paulo, proíbe a exportação de animais vivos destinados ao abate ou à engorda. Ele explica que a medida busca reduzir o sofrimento dos animais durante transportes de longa distância e reforçar as políticas de proteção e bem-estar animal.
23: Segundo Paulo Teixeira, a proposta também pretende estimular o processamento da produção pecuária no país, contribuindo para a geração de empregos, renda e arrecadação. A proibição não se aplica a animais destinados à reprodução, pesquisa, melhoramento genético ou conservação de espécies.
5: Votação.
25: A Comissão de Desenvolvimento Econômico da Câmara aprovou dois projetos para reduzir o impacto ambiental no uso de plásticos. Uma das propostas prevê a diminuição gradativa dos microplásticos em cosméticos e produtos de higiene pessoal, como informa o repórter Luiz Cláudio Canuto.
7: Dois projetos sobre redução do impacto ambiental do uso de plásticos foram aprovados pela Comissão de Indústria e Comércio da Câmara dos Deputados. Um deles obriga a classificação dos plásticos usados em produtos produzidos no Brasil ou importados, e o outro projeto trata da redução de microplásticos em cosméticos e produtos de higiene pessoal. A proposta que trata da classificação dos plásticos trata também de reciclagem. O texto aprovado foi apresentado pelo relator, deputado Alexandre Lindenmayer, do PT do Rio Grande do Sul, e muda a Política Nacional de Resíduos Sólidos, com metas progressivas de reciclagem das embalagens. Pela versão aprovada, em até 5 anos, 10% das embalagens plásticas devem ser recicladas. O texto prevê ainda incentivos fiscais para indústrias que usem materiais com desempenho ambiental. A proposta foi inspirada em regulamento da União Europeia. Para o relator, Alexandre Lindenmayer, a regulação é necessária para evitar que o Brasil se torne um depósito de materiais banidos em outros países.
8: A poluição plástica não é apenas um problema visual ou ambiental, mas uma emergência de saúde pública. Estudos recentes têm confirmado a presença de polímeros em tecidos cardíacos humanos e na placenta, elevando o risco de doenças crônicas não transmissíveis, como doenças cardiovasculares.
7: O projeto ainda vai ser analisado pelas Comissões de Defesa do Consumidor e de Constituição e Justiça. Já o outro projeto aprovado, sobre redução gradual e eliminação total do uso de microplásticos em cosméticos e produtos de higiene pessoal, foi para a Comissão de Meio Ambiente. A Comissão de Indústria e Comércio seguiu o voto do relator, deputado Marcelo Queiroz, do PSDB do Rio de Janeiro. O texto considera microplásticos as partículas sólidas, sintéticas, insolúveis em água e não biodegradáveis, com dimensões inferiores a 5 milímetros, de origem petroquímica e colocadas intencionalmente em cosméticos e produtos de higiene pessoal com funções esfoliantes, abrasivas, de limpeza ou de alteração de textura. São ingredientes comuns em esfoliantes faciais e corporais, shampoos, cremes dentais e sabonetes. O relatório de Marcelo Queiroz foi lido pelo deputado Alexandre Lindenmayer.
8: Esses microplásticos tão presentes em produtos cosméticos ou de higiene pessoal com funções esfoliantes e abrasivas, por exemplo, ao serem utilizados e descartados, gera um significativo fator de poluição em águas superficiais com grande potencial de risco à saúde humana. Nestes casos, uma das soluções recomendadas é justamente a de que o poder público atue de forma a regulamentar ou mesmo proibir as atividades responsáveis por causar esse dano coletivo.
7: Pela proposta, o cronograma progressivo de redução a ser cumprido por fabricantes, importadores e formuladores é de 30% em até 3 anos, 60% em 5 anos, 90% em 7 anos e a eliminação total em 10 anos. O cronograma pode ser ajustado com justificativa técnica quando não houver insumo alternativo com o mesmo desempenho, risco à segurança do consumidor na substituição ou impactos ambientais adversos do insumo que substituiria. A proposta ainda vai ser analisada pelas comissões de Meio Ambiente e de Constituição e Justiça. Da Rádio Câmara de Brasília, Luiz Cláudio Canuto.
5: Meio Ambiente.
23: Projeto de delegado Matheus Laiola, do União do Paraná, cria o programa local seguro para animais vítimas de maus tratos. A proposta prevê acolhimento imediato, atendimento veterinário e manutenção dos animais resgatados em ações policiais, fiscalizações ou decisões judiciais.
25: Delegado Matheus Laiola incluiu no texto que o responsável pelos maus tratos deverá arcar com as despesas de resgate e tratamento do animal. O projeto permite que hospitais e clínicas veterinárias, universidades e abrigos possam se credenciar para receber os animais resgatados.
23: A prevenção de maus tratos contra animais é o foco de projeto apresentado por Fábio Macedo, do Podemos do Maranhão. O texto inclui nos currículos escolares conteúdos sobre direitos dos animais, além de ações educativas voltadas ao respeito e à proteção da vida animal.
25: Fábio Macedo também propõe que adolescentes responsáveis por atos de violência contra animais cumpram serviços comunitários, de preferência em entidades de proteção e saúde animal. A proposta ainda institui o 4 de outubro como Dia Nacional da Proteção, Respeito e Empatia com os Animais.
23: Termina agora o Jornal Câmara dos Deputados, produzido pela Rádio Câmara, com trabalhos técnicos de Everson Urani e a apresentação de Márcio Aquiles Sardi e Val Monteiro. Boa noite.
25: Uma boa noite para você. A Voz do Brasil volta amanhã.
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9: 20 horas. 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
11: Saudações saudáveis, pessoal. Estamos aqui em nosso projeto Prosa Cultural. A ideia é mapear um pouco os artistas, inicialmente aqui da cidade de São Paulo. Depois a gente vai abrir ainda mais esse leque. E hoje nós estamos aqui com o Tares, que vai contar um pouquinho como que o bichinho da arte te picou, Tares. Como que... Você veio de uma família que a arte já se fazia presente?
14: Não venho de uma família onde a arte esteve presente. Ao contrário, né? Os meus pais sempre foram pessoas assim, muito humildes, né? E não tinha muita cultura também. Meus pais, eles sempre optaram pelo trabalho. Minha mãe era enfermeira, né? E meu pai, ele era borracheiro. E nós vivíamos num bairro lá em Diadema, né? Em Campanário, né? Bairro do Campanário, lá em Diadema. Um dos bairros, não sei se hoje, né? Mas antigamente, né? Ali para a década ali de 80, ali, 1975, 80, um dos bairros considerados mais perigosos do estado de São Paulo, né? Hoje eu acho que mudou um pouco isso, né? Assim, então a minha vida, ela sempre foi sempre de cara, assim, com muita, muita violência explícita, né? Então eram coisas que eram expostas assim para crianças, né? Que não eram assim, que não podia ser colocado, né? Para você ter uma ideia, era conhecido como Vietnã brasileiro. Tá. né? Então, e aí veio essa questão visceral na minha vida, né? Eu já fazia, já produzia já alguns trabalhos de criança, né? Mas eu sempre fui aquele cara fora da caixinha, né?
11: Mas você gostava de desenhar desde criança?
14: Sim, sim, sim. Só que as minhas obras, elas eram muito diferentes das outras crianças comuns, né? Eu, por exemplo, eu gostava de subir nos telhados, né? Que tinham e pegar ossos de pomba, porque eu achava bonito aqueles ossos que ficavam ali secos ali, e eu fazia as minhas artes com ossos de pomba, né? Então, a cabeça das pombas, os ossos das pombas, né? Então, e eu colava, remontava, né? Eu criava seres ali com aquelas... E era tudo devido àquilo que eu via, né? Então, a minha arte sempre foi muito diferente daquilo que era se colocado como arte antigamente, né?
11: E como que isso foi se evoluindo? Como isso foi se transformando? Como é que foi esse processo?
14: Então, eu acho que o processo ele foi muito... conforme eu fui crescendo, eu fui tendo mais, vamos dizer assim, noção do que realmente era arte, né? Isso veio através de uma professora, se chamava Gutierrez, né? A Gutierrez, ela sempre foi uma pessoa que me valorizou muito. Contanto que eu repeti... Eu fiz questão de repetir a terceira série só para ficar com ela novamente, né?
11: Valia a pena, né?
14: Porque eu amava tanto ela, né? Amava tanto as aulas dela, né? Então, a terceira série, quando eu passei, eu bati o pé, briguei com a minha mãe, falei, não, eu quero ficar com a professora de novo, e não teve jeito. Ela teve que me colocar, eu fiz a terceira série duas vezes, né? Na época, só para ficar com aquela professora. Então, ela me incentivou muito a trabalhar, principalmente a parte de cores, né? As cores... que eu não tinha muita noção das cores, para mim era tudo muito cinza. E a questão das cores veio com esse incentivo dessa professora minha. E aí mais tarde, depois, eu me tornei professor, né? Eu dei aula durante muitos anos, né, na minha vida. E isso, claro, né, trouxe todo um estado evolutivo, né? As minhas aulas nunca foram aulas convencionais, sempre foram aulas muito diferentes dos outros professores também. Eu sempre fui aquele professor que levei serra, furadeira para a sala de aula, martelo, prego, né? E eu sempre quis buscar, assim, do aluno o máximo que ele poderia fazer, né? O máximo que ele poderia entregar. Porque na minha vida sempre foi assim, eu sempre busquei o máximo. A minha arte, ela é muito visceral, né? Eu tenho que me brecar, porque eu não consigo colocar camadas e camadas e mais camadas e mais camadas. Então, eu tenho que dar uma hora, eu tenho que falar, chega, né? Então,
11: E até hoje isso se mantém?
14: Sim, sim. E eu tenho que me policiar hoje, né? Inclusive, até... para não colocar camadas sobre camadas, né? Porque aí eu não sei até onde isso pode parar, né?
11: Talvez não pare.
14: Talvez não pare, né? Talvez... Eu nunca me desafiei assim para ver até onde chegaria, né? Esses amontoados de camadas, né? Que eu vou colocando, né? São sobreposições, são ideias, são sonhos, são perturbações, né? São coisas que eu vou alimentando ali, colocando em uma plataforma, né? Daqui a pouco a plataforma não existe mais. A plataforma é a própria plataforma, né? E já não se enxerga mais nada. Se enxerga tudo e nada ao mesmo tempo, né?
11: Conta um pouquinho do teu processo, para quem, né, não conhece o teu trabalho ainda. O teu processo criativo, como ele se dá, geralmente? Você começa, qual que é o ponto de partida? O start, qual é?
14: Hoje... por ter já 52 anos, já está um pouco mais maduro, então acho que hoje eu tenho eu busco um começo, meio e fim. Então eu parto, sim, né, de um princípio, de uma ideia. Geralmente, né, eu posso falar por mim, né, são das minhas perturbações. No artista, acho que todos, né, não vou dizer por todos, porque isso se torna muito redundante, mas eu puxando para mim, assim, né, eu tenho as minhas questões internas muito fortes, né. Então, eu tento canalizar realmente aquilo que é indigesto a mim, né? Aquilo que é indigesto às outras pessoas e talvez aquilo que realmente eu não consiga dizer para ninguém. Então, eu parto desse pressuposto, né? Eu parto desse ponto inicial. E aí eu traço uma linha, né? Hoje, por exemplo, eu trabalho muito com a costura, não só das ideias, mas com a costura do sentimento. Né? Então, você começa a ver que as minhas obras, elas estão sempre ligadas. Se você for ver, quem for, né, quem tiver a oportunidade, e eu espero que vá, né, no Cantinho da Val, né, que vai ser excelente, maravilhoso. Né? Inclusive, desde já, eu quero agradecer você, né, o pessoal aqui da Unesp, todo mundo. Né, muito obrigado pela grande oportunidade, né, de estar aqui. Essa costura, né, a costura da alma, né, que eu costumo falar, né, é realmente você criar, não... deixar com que os momentos da vida que te dilaceram, eles venham te separar, né? Porque, assim, tudo aquilo que vem para desconstruir na sua vida, eu acredito hoje em mim que não vem para se perder, ele vem para se separar realmente, mas acho que essas coisas elas precisam que se manter juntas, mesmo sabendo que elas foram separadas um dia. E a forma que eu acabo juntando, né, não colando porque não dá, eu entendo que elas estão separadas e assumo isso e recebo isso, né? Eu acho que o processo de você assumir e receber que você perdeu, que você se frustrou, que você se magoou, que você não consegue, né? E que você de alguma forma teve um rompimento na sua vida, o interessante é você falar, não, tudo bem, isso aqui se rompeu, mas faz parte de mim, então vamos lá, vamos juntar de novo, e aí eu costuro isso. A costura, a emenda, os pontos, eles precisam ficar bem evidentes. É, então eu trabalho sempre com os pontos para poder evidenciar isso. Ó, essa parte com essa parte, o lado direito do lado esquerdo, são coisas que antes eram unidas, hoje estão separadas, porém ainda continuam fazendo parte do mesmo ideal. Né? Então a minha trajetória artística hoje talvez seja, acho que o momento mais de uns 7, 8 anos para cá, o que eu venho trabalhando, acho que seria isso. Eu posso dizer, essa costura da alma.
11: E os materiais nessa pesquisa, você prefere trabalhar com que tipo de material?
14: Todos. Todos. Eu sou uma pessoa assim, muito, muito bem relacionada com qualquer tipo de material. Né? Então, assim, eu sou um entusiasta da matéria. Eu olho e eu consigo, né, enxergar possibilidades em tudo. Né? Nada para mim é perdido, né? Tudo para mim eu agrego à costura, né? Tudo para mim eu agrego aquilo que realmente... Porque eu acho que é interessante, né? Se algo que faz parte de mim, que se rompeu, né? Eu dou valor, mesmo que seja ruim, por que eu não daria valor para algo que vai suportar, né? Essa construção, né? Então, aí eu dou mais valor ainda. Eu dou valor a uma tampa de privada, eu dou valor a sei lá, uma roda de carrinho de... sei lá, do supermercado, eu dou valor a uma placa, sei lá, folhada a ouro, eu dou valor, né? Mas é o mesmo valor. Né? É a mesma...
11: E você olha para o cotidiano procurando materiais, como que é isso? Ou eles se procuram?
14: Às vezes os dois. Às vezes os dois, é isso. Às vezes os materiais me encontram.
11: Por exemplo, conta um pouquinho assim, para quem não conhece o teu trabalho também, como que é esse processo de encontrar material, como que funciona?
14: Hoje, por exemplo, eu estava indo para o trabalho, que não tem nada a ver com o que eu faço de artes, né? Eu sou consultor de investimentos, né? Que é totalmente fora, né? Mas hoje eu entendi que até isso eu consegui agregar a arte, né? Porque é uma arte também. E eu estava vindo para o trabalho, estava chegando no escritório e aí tinha um senhor, ele sempre retira os lixos, né? De um prédio específico que fica do lado ali, né? Do meu escritório. E ele sai com uma caixa enorme, cheio de canos cromados, assim, lindos, maravilhosos. Só que eu tava todo de terno, camiseta, sabe? Camisa branca, sabe? Todo perfumado, impecável, porque eu tava indo pro escritório. Eu falei, cara, eu vou ter que mexer nesse lixo, cara. Eu vou ter que pegar isso, entendeu? Eu vou ter que abrir isso aí, eu vou ter que ver o que tem aí dentro, entendeu? E aí eu entrei no escritório e eu guardei as minhas coisas, eu voltei para lá, só que foi, né, foi coisa assim de 10, 15 minutos. Eu voltei e alguém, né, pensou mais rápido do que eu, então eu já não estava mais lá.
11: Você não conseguiu o
14: material? Não consegui, essa foi a minha frustração de hoje, entendeu? Porque eu já estava pensando já no que eu iria usar aquilo, então aquele material me encontrou, né? Não vou dizer que é lixo, né? Mas aquele material, aquilo que estava lá me encontrou, né? Naquela passagem, naquele momento, eu fui encontrado por aquilo. E eu me encontro com um certo encantamento. Eu fico encantado com essas coisas. É como se fosse, eu não sei dizer, mas é um frenesi que dá na hora. Né,
11: o processo, acho que você acabou até respondendo um pouquinho, mas esse processo criativo, a execução é rápida também, Thales?
14: Não. Às vezes eu demoro bastante.
11: Você fica namorando o material, às vezes, para perceber como vai encaixar, como não vai encaixar?
14: Fico namorando, às vezes eu destruo para reconstruir. Né? Às vezes, por exemplo, eu pego algo que está muito belo, eu amasso tudo, né? E aí eu dou uma outra característica para ele, né? Eu já fiz isso algumas vezes já, né? Pegar algo que fala, nossa, mas isso aqui está tão bonito, isso aqui está perfeito, é só encaixar ali. Não, ainda não está. Aí eu vou lá, amarreto tudo, pego a marreta, bato, retorço tudo, e aí eu crio uma outra roupagem para aquilo, e utilizo ele de uma outra forma.
11: Você vê esse processo muito visceral?
14: Sim. Sim, porque isso está muito ligado à minha vida, né? A minha vida foi como eu disse, né? Eu sempre fui um cara, assim, de uma família muito humilde, sempre tive muito pouco dinheiro, né? A minha família sempre teve muito pouco dinheiro. Então, eu sempre passei por muitas privações, né, financeiras, né? Então, isso me deu a sensibilidade, acredito, de enxergar nas coisas simples também, né? O valor devido, né? O valor das coisas, realmente. De, sei lá, ver uma cadeira, né? Até pouco tempo atrás eu peguei algumas cadeiras que eu achei numa caçamba e reformei, e elas estão sendo utilizadas lá em casa. Mas, Marcelo, né? Você não poderia pegar e comprar as cadeiras? Sim, eu poderia. Poderia comprar, né? Mas eu acho muito mais legal reutilizá-las, né? Eu acho, porque aquelas cadeiras têm história, e agora eu colocar a minha história em cima, né, da história de outras pessoas, né? E continuar dando vida àquilo, né? Eu acho isso sensacional, né? A minha esposa não gosta muito, porque ela fala, meu, daqui a pouco não tem mais lugar, né?
11: Você acaba sendo um pouco acumulador de objetos que poderão ser utilizados em trabalhos?
14: Já fui. Esses dias eu dei, inclusive, eu agradeço a Pri. Ô Pri, obrigado, viu? Você deve estar ouvindo a gente aí. A Pri sabe que eu mandei uma foto para ela do meu ateliê, né? Que tava, não tinha como andar. Né? E quando ela me convidou para esse projeto, né, o meu ateliê, ele ficou assim um tempo adormecido, né? Acho que uns 2 anos adormecidos, né? Eu fiquei 2 anos sem produzir. Essa minha inserção, né, no Cantinho da Val está sendo muito significativo para mim, né? É um retorno, é um respiro, né? É como se um mergulhador tivesse preso dentro de uma caverna no fundo das profundezas do mar lá, e ele conseguisse um canal para voltar, submergir e respirar.
11: Né? A arte para você tem esse papel de oxigênio?
14: Sim, fundamental. Eu só sobrevivi a isso porque eu começo a entender que... Marcelo, você não estava usando a arte fazendo, pintando e tal. Mas e agora? Agora eu estou usando os meus talentos para ajudar as pessoas, né, que necessitam se recolocar de uma forma financeiramente favorável, né? E por incrível que pareça, isso eu uso a minha potência, o meu talento para isso. A minha criatividade. Eu canalizo a minha criatividade para isso.
11: E quando você percebeu, quer dizer, quando caiu a ficha que a arte tinha esse papel para você? Teve um momento, isso que eu quero saber, na verdade, teve uma viradinha de chave, um instante, ou é algo gradual?
14: Quando eu perdi a arte. Foi bem dolorido. Esse processo foi uma escolha que eu tive que fazer. Eu tive que entrar em um trabalho que eu posso dizer, é o trabalho que eu estou hoje, né? E que eu não entendia muito bem. Eu entrei realmente pelo dinheiro. Até lá, eu era professor de artes e, como eu disse, né? Eu costumava falar para minha ex-diretora, né? Eu falava assim, olha, eu sou... A escola é o galpão onde eu exponho as artes, né, dos meus artistas, né, e eu sou o curador delas. Então, durante 10 anos eu fiz isso. Eu trabalhei dessa forma, né? E quando isso se rompeu, quando eu não tive mais isso, eu tive que sair da escola, fui convidado a se retirar, isso são outras questões, né? Enfim, eu fiquei sem algo fundamental na minha vida, que era, mesmo não produzindo, eu não produzindo arte, mas eu ensinava a essa produção. Então, eu me alimentava muito daquilo. Então, eu estava todo dia ali cortando e fazendo e imaginando e junto com eles. Então, eu era o professor.
11: Tinha essa troca, né?
14: Tinha essa troca. E essa troca, apesar de não ser algo... Pô, você não está produzindo? Não. Mas eu estava...
11: Mentalmente, né? Ativo.
14: Mentalmente ativo. Isso. Quando eu perdi isso, foi esse romper, eu falei, agora você vai fazer o quê? Bom, agora eu vou trabalhar com investimento. Eu não entendo nada de investimento. Né? Não sei, cara, não sei nada. Né? Nem o meu lado, né, direito do cérebro não funciona para isso, cara. Eu falei assim, eu não sei, né? E aí, 3 anos depois, né, e esse romper, eu vi assim, cara, eu perdi aquilo que eu mais amava de fazer. E aí foi onde eu fiquei praticamente 2 anos, 2 anos e meio, mais ou menos, sem produzir absolutamente nada. Entrava no meu ateliê, era uma tristeza. Era um mausoléu, né? As tintas endurecendo, a poeira tomou conta de tudo, né? Era um ambiente inóspito já. Já era algo assim que eu tinha um desprazer de entrar. Já não tinha mais vida ali, né?
11: Infelizmente, né? Teve esse fênix, né? Teve esse renascimento.
14: Exatamente. E aí, quando, então, eu percebi esse grande valor, né? Esse tubo de oxigênio que foi aberto de novo, novamente, né? Na minha vida, né? Eu falei, cara, não dá para viver sem isso. Né? É algo muito mais forte que qualquer, do que qualquer coisa, né? Do que qualquer relação humana, porque isso está muito ligado a quem você é, aquilo que você se coloca como pessoa existente aqui na Terra. É como se fosse uma missão. É algo, sabe, que você assumiu sem antes saber o porquê você assumiu. E sem antes onde você vai chegar, sem o conhecimento de onde você vai chegar. Só que o produzir, o fazer, é algo que se move por si só.
11: Thales, muito obrigado pela entrevista. Para quem quiser conhecer mais e melhor o seu trabalho, o seu Instagram é @thales.aretz. @thales.aretz. Esse Aretz é A-R-E-T-S. Thales.

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3: 20:59.
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5: As canções que compõem este programa refletem uma realidade sociocultural da época em que foram lançadas. Alguns aspectos ali retratados trazem à tona debates em função de pautas identitárias que surgiram nos últimos anos.
6: Olá! Começa agora o Canta Brasil, que apresenta aspectos da trajetória biográfica e musical de Luiz Melodia.
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6: Luiz Melodia, nome artístico de Luiz Carlos dos Santos, nasceu em 1951 no Rio de Janeiro e cresceu no Morro de São Carlos, no bairro do Estácio. Filho do sambista e compositor Oswaldo Melodia, herdou do pai o nome artístico e o gosto pela música. Ainda jovem, influenciado pela Jovem Guarda, sobretudo por Roberto Carlos, começou a se aproximar cada vez mais do universo musical. Na adolescência, passou a escrever suas próprias canções e, ao lado de amigos, formou o conjunto Os Instantâneos, tocando sucessos da Jovem Guarda e da Bossa Nova. Foi no início da década de 1970 que seu talento começou a ganhar projeção nacional. Em 1972, Gal Costa gravou Pérola Negra, enquanto Maria Bethânia interpretou Estácio Rolle Estácio. Duas gravações importantes que ajudaram a apresentar o jovem compositor ao grande público. Nesse primeiro bloco, vamos ouvir na voz de Luiz Melodia três canções marcantes de sua trajetória: Pérola Negra, Estácio Rolle Estácio e Magrelinha.